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2: Agora para o que você está fazendo, chegue mais próximo do rádio, aumenta o volume. Vamos ouvir Os Bastião no humor caipira do Clube do Caipirão.
3: Bastião, aqui meu filho, eu falo com o seu negócio, com o padineco não vigia minha não, bobo.
4: O que que tá roubando?
3: Nós tava sentado ali, aí passou um rapaz, não vou nem falar quem que é.
4: Ah, tá.
3: Aí falou assim, olha, Bastião, olha lá. Eu falei, o que foi, meu filho? Olha o tamanho da cabeça daquele rapaz tá passando.
4: Eu falei, que
3: isso, rapaz? Ele, olha lá. A cabeça dele é tão grande que os piores faz três idiomas.
0: Escapou, Bastião. 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
2: Aí, Os Bastião, aqui no Humor Caipira do nosso Clube do Caipirão. Siga no Insta, @osbastiãosg. Amanhã tem mais causa pra você.
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2: O Luquinha sinalizou, já tem moda no jeito, vamos recordar.
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2: Firme na toada nessa bonita jornada da música sertaneja. Viu, compadre, comadre, você que tá acompanhando o nosso programa aí, ó. Você tá no trânsito, tá no trabalho, tá de boa. Faz um videozinho filmando o rádio, filmando aí o trabalho, ouvindo o Clube do Caipirão na rádio que você tá ouvindo, a sua região, tá bom? Aí marca lá no Instagram, @ Clube do Caipirão, tá joia? Ah, Caipirão, não tem Instagram, não sei mexer com isso. Então manda aqui no WhatsApp pra gente postar, beleza? Código de área 18996431387. 996431387. Faz um videozinho onde você tá, ouvindo o Clube do Caipirão, a hora que é, e manda pra gente, tá bom? Pra gente repostar aí e divulgar cada vez mais a nossa moda sertaneja.
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2: Um super domingão. Bom dia.

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1: Agora vamos com o Minuto Caminhoneiro, dicas e orientações aos amigos da estrada.
2: Há mais de 100 anos, as suspensões independentes são usadas nos carros. Garantem um nível de conforto e segurança muito maior. Entre os veículos pesados, os eixos rígidos ainda dominam, mas não será por muito tempo. A mudança já começou e está avançando rápido. Nos ônibus europeus, as suspensões dianteiras independentes são oferecidas pela Iveco, MAN, Mercedes-Benz, Scania e Volvo. Por lá, até o estradeiro FH pode ser comprado com esse opcional. A tecnologia também está presente nos novos caminhões militares. Aqui no Brasil, as suspensões independentes estão equipando alguns implementos incríveis, como as carretas de dois andares da Labor. A fábrica paulista aproveitou a ausência dos eixos centrais para ampliar a capacidade de carga em até 50%, além de melhorar a estabilidade. Os modelos contam com uma porta traseira do tipo plataforma móvel e são feitos em várias versões: baú, sider, frigorífico, carga mista ou especial. E num futuro próximo, é certo que veremos muitos caminhões elétricos com suspensões independentes, até utilizando um motor por roda. O modelo P7 da empresa israelense RI é um exemplo. Usa vários módulos que agrupam tudo: suspensão, freio, direção, motor e semi-eixo. Quer saber mais sobre o mundo dos pesados? Aqui todo dia tem novidade para você.
1: São as dicas para os amigos da estrada. Você que tá na boleia do bruto, obrigado pela carona. Lembrando que o Clube do Caipirão é o limite aí do seu rádio.
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1: E agora vamos com o Momento Saúde com Edelson Moura.
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7: Ó, nós outra vez aqui defendendo a viola caipira, as tradições de nossa terra aqui no Clube do Caipirão é só modão.
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1: 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Bom dia.
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1: Uma pausa para o break, eu vou ali e já volto.
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4: Como é bom estar contigo em mais um amanhecer do nosso interior, aqui no Clube do Caipirão, abrindo o baú da música sertaneja.
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4: Agora vamos ouvir Zé Caboclo e Caboclinho, uma dupla muito querida, grandes amigos nossos. São dois jovens de 19 anos que estão aí em defesa da viola caipira, da nossa música sertaneja raiz de verdade, hein? Um mora em Piracicaba, o outro em Araraquara. E juntos estão aí levantando a bandeira da nossa canção, com vários novos sucessos aí gravados, sempre mantendo firme aí a tradição caipira. E nós vamos ouvir uma regravação deles, Saudade de Araraquara, com Zé Caboclo e Caboclinho.

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2: E você que acompanha a nossa programação aqui do Clube do Caipirão, você pode ouvir o programa novamente em nosso canal do YouTube. Todos os dias a gente tá postando os programas lá. Beleza? Clube do Caipirão no YouTube. Todos os programas a gente posta na íntegra lá para você ouvir em outros momentos. Siga também a gente nas redes sociais, Caipirão Locutor. Tá joia? Caipirão Locutor. Facebook, Instagram, tem no YouTube também, tem TikTok, Kawaii, é as redes sociais, junto com a música sertaneja para manter firme a bandeira do nosso cancioneiro.
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2: Um ótimo domingo para você, bom dia!

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2: E agora vamos com as histórias e canções da música sertaneja. Hoje conhecendo um pouco da história da música Vá Pro Inferno com Seu Amor. Essa música é de composição do Meirinho. Ele tinha uma namorada no interior de São Paulo, na região de Votuporanga, e era Maria, né? Chamava Maria. E ele gostava dela, tá? Mas não queria nada sério, ele era muito namorador, mas ficava cuidando de longe. Sempre, e a Maria, como é que tá? E dizem que essa foi uma verdadeira paixão na vida dele. E essa música foi gravada em 1993 pela dupla Chitãozinho e Chororó, depois gravada com Milionários Zé Rico e tantos outros. É um clássico da nossa música brasileira, da música sertaneja, e nós vamos ouvir Vá Pro Inferno com Seu Amor, de 1993, com Chitãozinho e Chororó.

0: aí, ó, nas histórias e canções da música sertaneja, composição do Meirinho, da dupla Roberto e Meirinho, gravada de 1993, hein, com Chitãozinho e Chororó, Vá Pro Inferno com Seu Amor.
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1: Tá na hora de levantar, compadre. Acorda, Zé.
2: Acorda, Zé. Acorda, Zé. Lá vai fogo, Zé. Vai chumbo. Vai chumbo quente, Zé.
3: Oh! Ah, se eu acordo.
1: E ó, se liga na programação, porque está sendo preparada uma seleção que eu vou falar a verdade, hein? É de arrepiar.
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11: É o Clube do Caipirão pelo rádio, pela internet. 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
11: Agora, música nova com Roberto e Meirinho. É Pai Pum.

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1: Uma ótima manhã pra você. Bom dia.
2: Bom dia pra vocês tudo.
1: E vamos tomar aquele cafezão gostoso. Eita, cafezinho bom, hein? Vamos dar uma talagada no café porque tem muita moda boa pra gente ouvir.

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1: Bem, meus amigos, chegamos ao final de mais uma edição do nosso Clube do Caipirão, agradecendo você pelo carinho da sua companhia, da sua audiência. Fique com Deus, com ele também voando. Até mais.
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4: Muito bem, Mundo Sertanejo está chegando com muita música, muita alegria para vocês, amigos, que prestigiam o nosso programa com a grande audiência, através de todas as nossas rádios afiliadas, a nossa central de produção, a Rádio Estúdio Brasil. E hoje nós entramos no ar com o nosso programa de número 4.700. É muito Mundo Sertanejo, né? 4.700 é o número do programa de hoje. E nós entramos no ar com muita alegria e o programa está recheado de muita moda boa. Muitos alôs para vocês que estão ligados em nosso programa. Muito obrigado, viu? Vamos começar com eles. Leandro e Leonardo cantam Desculpe, mas eu vou chorar.

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1: 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Ei, mas quando essa música estourou no sucesso, né? 1991, no mesmo LP do Pensa em Mim e tantos outros sucessos, Talismã. Eu começando minha carreira, cantando nas noitadas de Brasília, cantei muito, muito. E até hoje canto, o pessoal ainda pede ainda, nas noites de Brasília, o pessoal pede, né? E eu quero fazer um grande show na sua cidade, com a banda, Diego Valadares e banda na sua cidade, um show dançante pra cima. É bailão, é forró, é modão, é arrocha, é sofrência, é tudo de bom, viu? Diego Valadares na sua cidade. Adiciona no Instagram, Diego Valadares Oficial, e já tem um contato para show também, viu? E vamos para sua cidade, vamos, vamos. Vai ser bom demais. Paulo Terra canta, joguei pedra na janela.

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1: Maravilha, maravilha, Mundo Sertanejo está no ar. Ouvimos aí o novo sucesso, que já é um hit. Está nas plataformas digitais, disponível nas plataformas digitais. O novo sucesso do Paulo Terra, cantor, compositor de São Paulo, pro Brasil inteiro. Joguei Pedra na Janela. Depois de Ela é Devassa e outros sucessos, Paulo Terra explode no sucesso aí com Joguei Pedra na Janela, de São Paulo pro Brasil inteiro. Em breve, ele vai estar pessoalmente aqui no Mundo Sertanejo, batendo um papo aqui com a gente, pros nossos ouvintes, que são milhões pelo Brasil inteiro, né? Joguei Pedra na Janela. Vá lá, digita Paulo Terra no Spotify, em todas as plataformas, e ouve lá. Joguei Pedra na Janela, Paulo Terra, meu amigo, meu irmão, um abraço a ele lá em São Paulo, que também ouve Mundo Sertanejo. Teodoro e Sampaio cantam, e se a casa cair?

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3: Maravilha, maravilha, estamos de volta, o Mundo Sertanejo está no ar. Um abraço a todos vocês de Feira de Santana, Estadão da Bahia, nosso programa exibido pela Rádio Clube FM, audiência muito grande em Vanderlei, Bahia, Rádio Vanderlei FM, um abraço, muito obrigado. Também o meu querido amigo Djalma, né? Djalma Santos de Magalhães, Djalma Magalhães, em Feira da Mata, Rádio Terra FM, Estadão da Bahia, Roda Velha, o Estadão da Bahia também ouve o Mundo Sertanejo através de nossas rádios parceiras afiliadas à nossa central de produção. Muito obrigado pelo carinho de vocês, viu? Diego Valadares e Pedro Paulo e Matheus cantam juntos. Explodiu pelo sucesso, viu? Brasil inteiro, taca pinga nela, vamos dançar? Bora.

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1: Maravilha, maravilha, Mundo Sertanejo está no ar. Um abraço a todos vocês, amigos aí de Rondonópolis. Rondonópolis, Mato Grosso, ligados, sintonizados na Rádio Sertaneja FM. Um abraço, nosso diretor Luciel Rodrigues, todos da equipe. Nosso programa às 23 horas. Audiência muito grande em Rondonópolis. Também Rádio Cidade FM em Jauru, Mato Grosso, onde mora o nosso querido amigo cantor, empresário, empreendedor J. Márcio. Aliás, adiciona no Instagram, @ Cantor J. Márcio. Também no YouTube, @ Cantor J. Márcio. Também no TikTok, @ Cantor J. Márcio. Para você ver o material dele como cantor, como empresário, empreendedor. E se você quer ver o seu produto ser bem divulgado para milhões de ouvintes aqui através do Mundo Sertanejo, pode fazer contato aí com o J. Márcio, viu? Chama no Instagram, @ Cantor J. Márcio. Vamos em frente, vamos em frente, Mundo Sertanejo está no ar. Diego e Vitor Hugo cantam Tubarões.
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1: Maravilha, maravilha, vamos em frente. Mundo Sertanejo está no ar. Que alegria estar com vocês todos os dias com o nosso programa Mundo Sertanejo, né? A gente está sempre juntos. Um abraço, Luciano Castanhede, Rádio Brega Brasil, Meu Dia, aí no Estadão do Pará, para suas afiliadas. Audiência muito grande. Aliás, o Luciano Castanhede me comentou que a música Taca Pinga Nela, Lorena da Minissaia Branca, estão fazendo muito sucesso. São recordes de pedidos aí na programação da Rádio Brega Brasil, do Pará para o Brasil e para o mundo. Isso é muito gratificante, graças a Deus. Em breve, vamos fazer shows por aí, né? Um abraço a Luísio Campos, Rádio Brígida FM, Orocó, Pernambuco, com toda a equipe. Nosso abraço carinhoso para todos aí do projeto Brígida, né? Orocó, Pernambuco.
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7: Muito bem, muito bem. Mundo Sertanejo é alegria no seu rádio. 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Dores no corpo? Nunca mais. João Mineiro e Marciano cantam: Seu amor ainda é tudo.

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1: Maravilha, maravilha, aqui o sucesso não para. Mundo Sertanejo é alegria no seu rádio. Muito obrigado pelo carinho de todo mundo, viu? Ô Cidinha Costa, em Tailândia, no Pará, a sua Lene, vizinha, né? Muito obrigado pelo carinho. Ligadas, elas estão ligadas no aplicativo Rádio Estúdio Brasil. Todos os dias, 8 horas da manhã, nós estamos no ar. Mas no seu celular, aí, Rádio Estúdio Brasil, 8 horas da manhã, todos os dias estamos no ar. E através de nossas rádios parceiras, afiliadas, você ouve o dia todo, né? Cada rádio tem o seu horário. Muito obrigado a todos vocês, diretores, programadores, locutores, de todas as nossas rádios parceiras, afiliadas à nossa central de produção, Rádio Estúdio Brasil, de Brasília para o Brasil e para o mundo. Simone Mendes canta Saudade Proibida.

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1: Maravilha, maravilha, Simone Mendes. Ô, oh, cantora que canta bonito, hein? É, era as coleguinhas. Separou da Simária, da Mana. E aí seguiu a carreira solo e tá bombando, bombando, bombando. É sucesso atrás do outro. É sucesso, canta bonito, simpaticíssima, é, carismática, né? Muito legal. E vamos em frente? Jorge e Matheus cantam Chonei, com a participação de Rick Juliano. Ai, ai, ai.

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6: Já estamos de volta, Mundo Sertanejo. É alegria no seu rádio. Aqui o sucesso não para, viu? Um abraço a todos vocês, amigos do Brasil inteiro, que nos prestigiam. E vocês podem adicionar no Instagram, Diego Valadares Oficial. Muitos clipes, vídeos, vai ser muito bacana, a gente tá sempre interagindo, viu? Lá também tem o canal do YouTube e também tem o WhatsApp, é o 619-9973-0555. Bora fazer um show na sua cidade, vamos. Atenção, contratantes, organizadores de festas, de shows, né? Empresários, artísticos, leve o show do Diego Valadares aí pra sua região. É, vai ser bacana, um show pra cima, dançante, e vai ser bom demais, a gente tá junto. Rio Negro e Solimões cantam Vida de Cão.
7: Solimões, o homem apaixonado leva uma verdadeira vida de cão.
8: É brincadeira, hein? Traz alguma coisa aí pra nós beber, garçom.

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1: 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Aô, moda boa! Essa música eu canto nos shows, eu começo nesse ritmo normal, depois a gente muda pro bailão. Ah, e a galera vai ao delírio. Bom demais! Leve o show do Diego Valadares pra sua cidade. 619-9973-0555. Vai ser bom demais! Rick e Renner cantam Moleca.
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Maravilha, maravilha! Nossa rainha da lambada, Márcia Ferreira, nossa amiga do coração. Ô, Márcia Ferreira, obrigado pelo carinho. Tem que votar aqui no programa, viu? Ela esteve com a gente aqui recentemente, foi um grande sucesso a entrevista dela, né? Em breve, vou convidá-la novamente. Márcia Ferreira canta, encerrando o programa de hoje, Chorando Se Foi. Um abraço a todos, tchau, Brasil!

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1: Existem dois caminhos na vida para seguir, certo e errado, temos que decidir.
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7: 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Olha eu aqui de novo. 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
6: 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Baião, shot e chachado com o maior ídolo da música nordestina.
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10: Eita, maravilha, maravilha. Chegando por aqui mais uma vez com o nosso programão, Luiz Gonzaga, o rei do Baião. O nosso saudoso rei que partiu, deixando aí o seu legado, músicas maravilhosas e vão permanecer aqui para séculos e séculos, né? Então, continua sendo o nosso rei do Baião e continuará sendo, né? Maravilha, meus amigos de todo o Brasil, principalmente o pessoal de Exu, a terra do nosso saudoso rei. A gente manda um abraço com carinho, a gente agradece a sintonia, né? E agradecendo ao nosso bom Deus por mais um programa, por paz, saúde, prosperidade, tudo de bom para cada um de nós, né? A família Delson Moura, o Papa da Comunicação, Rádio Estúdio Brasil. E vamos que vamos, trazendo aqui a primeira de hoje, música linda, é a Samarica Parteira. Puxa o fole, meu rei, e canta pra gente maravilhosamente bem.
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3: E aí, gostou da primeira música de hoje? Com certeza, hein? Musicona maravilhosa, Samarica Parteia. Essa música teve uma época que ela destacou, viu? Foi sucesso. Aliás, todas as músicas do nosso saudoso rei fizeram sucesso. Ele fazia shows pelo Brasil afora, começou a fazer show em cima de calçaria de caminhão, nas feiras, e aí foi se destacando até começar a ter assim aquele equipamento maravilhoso, né? Então, e aí os shows eram sempre repletos. Mais uma, é só shot. Puxa o fole, meu rei, especialmente para você que gosta de shot.

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2: Como sempre, a gente se lembra de nossos irmãos caminhoneiros espalhados pelo mundo, onde, meu Deus, levando e trazendo progresso, sobrevivendo aí da direção, né? Então, você aí, todo cuidado é pouco, conserve a sua direita, não ultrapasse com faixa contínua e nem assim na indecisão, viu? Fique alerta, sempre alerta, porque você tem um caminho a cumprir e tem gente aguardando em sua residência, tá bom? Felicidade para você aí, meu irmão de fé, camarada. Alô para o pessoal que trabalha com Uber, motoristas de Uber, meu genro, o Joab, o meu filho Gabriel. Então, manda um abraço a todos vocês também que trabalham com o mototáxi, né? Aquele abração, felicidade, Frei Damião. Quem não se lembra das histórias de Frei Damião, hein? Muita gente se lembra, com certeza, principalmente o nordestino. Bora curtir aí, bora ouvir essa música em homenagem ao saudoso Frei Damião. Puxa o fole, meu rei, pra gente. Frei!

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8: Já estamos de volta com o nosso último bloco de hoje aqui do programa Roberto Carlos e Companhia. Obrigada pela sua companhia sempre, viu? Você que tá ligadinho, ligadinha comigo por aqui. E agora, para continuar, tem... Olha...

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1: Fechando o Roberto Carlos e Companhia de hoje, agora é o Bia Ipsen, vou indo nessa. Muito obrigada pela sua companhia, obrigada pela sua audiência. A gente se encontra por aqui, tá bom? Beijão pra você, fica com Deus, um abraço, tchau, tchau.
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2: Oi Brasil, oi Brasil, oi mundo, né? Se assim bem dizer, oi mundo, quando a gente liga esse microfone aqui, é o momento que é a hora da gente conversar, da hora da gente trazer música boa, da gente recordar no fundo do baú. Por quê? Porque o nosso programa Sertão Saudade já está chegando nessa rádio maravilhosa. Ô, coisa boa, ô, coisa maravilhosa, né? Wilson Meirelles chegando, trazendo música boa, trazendo recordações do fundo do baú. Mas que eu sei que você lembra. Eu sei que você, quando ouve essa música, ah, essa daqui eu lembro. Então, vamos começar com música boa. Aumente seu volume, programa Sertão Saudade já está no ar.

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13: Já estamos de volta. Esse é o nosso programa Sertão Saudade, na sua sintonia maravilhosa. E aí, como é que vocês estão? Estão tudo certinho por aí? Estão participando, estão interagindo? DDD 98981368940. Aliás, DDD 98. Calma aí, produção. Às vezes eu me confundo aqui. DDD 98981369365. DDD 98981369365 é o WhatsApp, viu, gente? Para você que deseja participar, para você que deseja interagir junto com a gente. Quero também aqui deixar o meu fortíssimo abraço para ela, que está sempre participando com a gente, a Vanusa de Araújo de Oliveira dos Brejinhos, município da Bahia. Tá ligada com a gente. Minha amiga Geila, né, de Capitão Enéas. Meu amigo Geraldão Andino, lá de São João Evangelista. Meu amigo Grandão Santos, em Cícero Dantas, na Bahia. Zaquiel Costa também junto com a gente. Alô, meu amigo Zaquiel, um abraço para você, obrigado pelo carinho da sua audiência maravilhosa. Margarida de Viçosa, ouvindo a gente pela Tropical FM. Alô, Margarida! Tudo bem com você, minha amiga? Eu espero que sim. Abração também para Aparecida Alves, de Viçosa, Alagoas, curtindo junto com a gente também. São essa legião de ouvintes aqui. Se eu me esqueci, me perdoe, né? A Manu, olha ela aqui, ó. Manu de Nova Matrona. Alô, Manu, como é que você está? Tudo bem por aí? Tudo certinho? Vai lá, ó, vai mandando a tua mensagem aí que a gente tá por aqui, na sua sintonia, levando o melhor do sertanejo raiz.

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0: São 4:32, 4:32. Bom dia, gente boa, bom dia, pedra, bom dia, galera. Começa agora mais um programa Amanhecer no Sertão pela 98.7 Pedra FM. Hoje é 29, não é, Corrita? Ah, pois é, gente boa. Hoje é dia 29, setembro, véio, tá esticando as canelas. E o Brasil doidinho do juízo pra segunda-feira amanhecer de cara nova. E a gente vai mandando aquele bom dia, aquele abraço para vocês que estão em casa com o rádio ligado, nos curral, você nas padarias, sítios e fazenda. Bom dia, gente boa. E a galera aí da cidade de Venturosa, que hoje é dia de feira, a feira lá hoje tá botando pegada. A menina Lília tá lá na porta, garotada. Você, menino, que já tá acordado, tá doido pra dar uma lambida? É só ir lá. Ou dar uma cheirada, né? Que no preço que tá as coisas, às vezes o cabra não pode comprar, não. Se comprar uma falta pra outra coisa, né? E com uma cheirada ou com uma... uma lambida, os meninos se comportam, né? Como se diz, fica sossegado. Quando eles arrumarem um dinheiro que der para comprar, aí eles vão lá e compram o pastelzinho dela, né? Que pense num pastel e num bolo suculento que essa menina Lília faz, viu? Ela já, 3 horas, ela já tá com o negócio de fora. Tá ou não tá, minha cabrita? Outra que tá ligada, essa não bota o negócio de fora, não. Essa só fica deitada até umas 5 horas, depois corre e vai serrar o café de Maria. É a Ilda lá no fundão de Buíque. Um bom dia pra você, viu, minha joia? Um abraço pra mamãe Maria Nório, pra o papi Zé Cachimbo. Pensa no menino que levou fumo no tempo de novo. Foi o famoso Zé Cachimbo. Coca não tem nem perigo do cabo mandar um alô pra ela, que tá feito jumento dormindo ainda. Jumento é na sombra das igrejas direto. Ela é do mesmo jeito. Ela dorme tanto na sombra da igreja que agora é coroinha lá da igreja de lá. Tá vendo? Tu não ganha nada, mas que é, é. Um abraço para todos vocês que ligam e se ligam na 98. E já são 4:35. A menina quase moça, quase Corrinha, já vai enfiando o dedo por ali e trazendo o velho boi de estimação, que é um pedido aí, não sei de quem, oferecendo não sei para quem, ligou não sei da onde, não sei que hora. Mas se nós vamos tocar, vamos.
1: Bom dia, macho, velho. Toca aí, meu boi de estimação. Oferecer a todos da Fazenda Triunfo aqui em Travessão.

Bom dia, macho velho, que Zé Irantico de novo, gostaria de vir atuada com Zezinho de Garanhuns, aboitoada para oferecer meu amigo Marcel, meu amigo Edinho, padre Zé Silvirino, padre Dadá do Cito Piranha, padre Gonçalo, Tony Catone nas panelas, a Neco do Vialeiro na Avenida, e a meu amigo Guavá no Cito Lagoa da Pedra, e a todos que curtindo essa rádio maravilhosa, Pedra FM. Então, bom dia, macho velho.

Cuida, macho rei. Tem Matheus. Ó, toma os gás de Eduardo Costa. Eu duvido. Vou oferecer aqui a doutor Tiago, a Rosivaldo Dantas, a França Boi Rei, ao Galego de Java Bucho de Soro, a Caceteiro do Brega, a Andrezinho Ponta Fina, a Carlinha, a Josia, a Léo Leite, a Roberto de Beijo, a Júnior na Ipueira, a Marcelo, a Gipão e a todos.

0: 5:01, Ailda, olha a hora, Ailda, vai olhar se Zé Cachimbi mais seu vivo, neguinha. Ailda Véia tá ligado, um abraço pra todos vocês aí do fundão. Um abraço pra ela, pra menina Miriam, que tá aí com seu negócio de fora, em Venturosa. Os feirantes, você que tá aí na feira comprando, vendendo, aquele abraço. Um bom dia pra todas minhas amigas, meus amigos, você nas padarias, vocês dos postos de gasolina, borracharia, você mototáxi, vocês aí no curral tirando leite, um abraço para cada um de vocês. Zé Irã lá no Mundo Novo de Buíque, Mara também ligadinha, Genesse Ferreiro aqui no centro, aquele abraço. 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A organização, macho velho, tem calma, vai devagar que o santo é de barro, doido. É verdade, macho velho. Isso, macho velho, parece que queima. Isso era corrinha, quando era bem novinha. Queimou muito lixo no terreiro de casa, não era? O papai dele, não, dela, limpava o terreiro, fazia aquelas tuias de mato e ele saía queimando. Por isso que ele ficou com essa fama de queimado. 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Alô, você do telefone, bom dia. Alô? Alô? Caiu, né? Caiu, ligue de novo, gente, que o telefone tá liberado. 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Alô, você do telefone, bom dia.
1: Bom dia, macho velho.
0: Bom dia, Ivan, e a música?
1: Eu gostaria de ouvir a mãe do Zé Rico, o Corre, Corre da Vida.
0: Pode oferecer.
1: Peça a você.
0: Obrigado.
1: Ah, meu. A todos que quiserem ouvir na pega da PM. A toda a minha família.
0: Tá certo, meu velho amigo Ivan, no corre-corre da vida, ele pediu, é com o Zé Rico, é milionário Zé Rico, daqui a pouco nós traz, né? 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Junho disse, eu não vou mexer não, mas eu vou deixar do jeitinho que tá. Tá certo, Junho, parabéns, viu? 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Corrinha, chega, se lambe. Por que você não vai para Venturosa para dar a sua... Quando você chegar lá, que você disse que não tem dinheiro para comprar o pastel, quer sentir o menos cheiro aí dentro.
2: Macho velho, toca aí uma música de Juca do Gado, oferecer para todo mundo que escuta essa rádio.

bom dia, macho, aqui é Roberto de Beijo. Não tô a dar aí no forró aí com o mimim do gado, bota aí qualquer um. Vou oferecer a Zaquiel, que o Zaquiel tá virado na peste com tudo, só custou não mexer com aquela gota não, viu? Deixar aquilo quieto. E a Pedim, Cício da Pedra Preta, de Sérgio, de uma Venturosa, é um primo velho, São Francisco, Vandinho, Sebastião, todos meus amigos no São Francisco, Aguariba, Velho dos Pão, Castilho, Luiz Pretinha, eu dou pro Luiz Pretinho nesses pratos, que ele é meu namorador, viu? Então, domingo lá no Moleque, meu amigo velho, João de Bizunga, Zé dos Passaqui no Urubu, Cressa, Benizete Melo Gonçalves, Adra, Adriel, William, Luiz da Silva, Micael, Padre Maciel, Ronaldo Chalega nas Panelas, Paula, Riquelme, e a todos meus amigos. Tchau, fica com Deus.

Bom dia, macho velho, meu amigo. Rapaz, macho. Estou passando por aí para se mandar aí a música da Agrestina. Para nós ouvir aqui, oferecendo para você, todo mundo da rádio aí e a família Dendê. Macho velho, gosto muito de ouvir seu programa. Liga aí, meu filho, passa aí a música da Agrestina. Viu? Passa aí, por favor, meu amigo. Um bom dia para todos aí da rádio.

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Yeshiva. Achou aí, botamos os galhos de pituca aí pra oferecer o Berto Beijo, a Jipe, a Zaquiel e ao Boi do Cradinho Zé de Quino. É os homens boieiros.

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Bom dia, macho velho, pesqueirinha na área. Gostaria de ver a música de César Menotti e Fabiano e oferecer ao pessoal da Fazenda Caldeirão, ao pessoal aí da Fazenda Urubu, ao pessoal aí do Mororó, ao pessoal aí da Gia, ao pessoal do Alegre, ao pessoal da Bica de Baixo, da Bica de Cima, ao pessoal aqui no centro, Poço do Boi e a vocês da rádio. PDFM, show de bola. Cuida, macho velho. Ô, macho velho, tu tem dado em casa, tem?

Macho Velho, meu amigo, bom dia, Macho Velho. Ô Macho Velho, eu gostaria, se pudesse, que tu tocasse pra mim a música de Paulo Sérgio. É, meu filho, Deus que lhe proteja. Pra eu oferecer a meu pai lá no sítio da Lagoa do Meio, a meus filhos, a todos meus amigos que daqui do bairro São José, Lagoa Seca, e a todos que estão curtindo essa rádio. Bom dia, macho velho.

Bom dia, Macho Velho. Bom dia, Corrinha. Que é Soratida da Ventura. Então, vamos aí com o Leandro e Arnaldo. Coisa da minha terra. Para oferecer a Pedinha, a Pedra, a Sérgio, ao Nego Di, a Zezita, a Diana. Aí vão e a linha de Jacina fazendo a festa de Rota, a Aldera, a CDI, a Lucas, a Navonos Amarela, a Dedé, a Amigo Zé Coitinho, na Esperança, na Pedra do Unipop, Ferragem, na Laje da Raposa, a Jorge Vitorino, no Alegre, no Mar, no Dedê, a Gatinha, pegou um padre Henrique Moiteirinho, a S. Macário, que não trabalha mais ele lá no curral dele, e essa galera boa que tá vindo na rádio pra rua. Cuida.

São 5h48, galera. 5h48. Um bom dia, um abraço para vocês que estão aí do outro lado ligadinho. Babum lá do sítio Ipueira, Benilda, Roberto de Beijo. Um bom dia, um abraço para meu amigo Zé Dinani, lá de Venturosa, Mas Priscila, o vereador do Dé, João Norato, Neném de Neco, Lília também ligadinha, um abraço para você, minha amiga, o velho amigo Zé da Celpe, Zé Buxinha, é gente que não acaba mais. Zé Cuitim lá da Fazenda Esperança também ligado, o velho Bode Véio, o Chicão Bode Véio e Dona Jararaca lá da Comunidade Gia, um bom dia para vocês. Marilene mais Israel também, lá nos Olhos d'Água, Deon Transporte, ainda tem Geraldo Gino, Cândido Benedito, essa turma boa aí, aquele bom dia, aquele abraço para cada um de vocês. Já está faltando 11 minutos para as 6 horas. Um bom dia para Betão e Neide lá da chácara. Deus é fiel também no Travessão. Ainda tem Tião Boiadeiro e o vaqueirinho Breno curtindo. Um abraço, um bom dia para o futuro vereador da Cidade da Pedra, o amigo Uriel lá do sítio Fundão, que não perde o programa de jeito qualidade. Uriel, aquele bom dia, aquele abraço para você e para toda a sua família. Maria Nobre já fez aquele café, a Hilda já deu umas 3 viagens lá, parece que é movida a café, desse jeito botar gasolina nela, mas é só café também de graça, né? Tem Maria aí, coitada, para cuidar dessa galera dela aí, tem mais filho que formiga, tem uns 30 meninos, Maria Nório. É, menina, até a dota dela tem. Eu digo, mas menino, mas é tudinho de Zé Cachimbo. Ela disse, tão engraçado. Disse, macho velho, dependesse desse traste, não tinha nascido o primeiro. Aí dentro, Zé Cachimbinho. Esse Zé Cachimbinho era pra ser pai de Romeu. Era, que pensa dois bichos vadios da praga. Vamos por aqui, né, seu ossa. Pronto, o importante é que nós vamos agora por aqui. Deixa me ver. 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
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Fui não, que eu moro de longe, né? Contramão pra vir. Tu foi? Certo. Aonde era? Ali no Largo da Matriz. É aquelas barracas que tem lá tudo armada, né? Quer dizer que era médico que tinha aí fazendo exame de todo tipo de exame? Certo. Tu fizeste de quê? Da próstata? Ah, por isso que tu corrinha velha tá andando toda torta. Diz que levou mais dedada do que máquina de escrever. Tá certo, corrinha. Não, mas tá certo, o que vale é a saúde e a vida, meu filho, tá em jogo. Mas, menino, corrinha, tá faltando 4 minutos para as 6 horas, corrinha. 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
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Alô, você do telefone, bom dia. Caiu? Certo. Tu já tocou o pedido de Ivan já? Tá na vez? Certo. 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
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Já são 6:03, corrinha, corrinha, corrinha.

Bom dia, macho véi. Deu uma música aí de Rick Renne. Já fez a todo mundo aqui da City, em Poeira, Urubu e tudo que estiver ouvindo. A você da Raida, PDFM, a Roberto e Beijo, as Nessie de Jotinha, a todos que estiver ouvindo. Tenham um bom dia.

6 horas e 26 minutos. Aí foi um pedido do amigão seu Valdir, aí da Antônio Japiaçu. Ele pediu, ofereceu aí para todos os ouvintes. Obrigado aí pelo carinho, obrigado pelo rádio ligado, viu, seu Valdir? Também quem tá ligadinha lá no Horizonte Alegre é ela, né? A vaqueira Marina pediu uma música bonita e a gente vai trazer daqui a pouquinho, viu, Marina? Um abraço, um bom dia para você. Senira também lá do sítio Pedra d'Água, aquele abraço para você e para toda a sua família. 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

em qualquer lugar, tá certo? Tá dado o recado do meu velho amigo Minan. Já são 6:32, 6:32, e vamos arrochando no aí, Corrinha, aperta com força, Corrinha.

6h42, 6h42, galera, bom dia pra você que ainda tá ligadinho. É, a gente vai ficando aqui, né, das 4h30 às 7h, o programa vai ficando muito puxado, porque não dá tempo a gente atender todo mundo, modo horário político, mas Deus querendo, eu acredito que quinta-feira também ele cai fora, porque não tem quem aguente não. É, o cara ficar 20 minutos aqui parado e depois voltar só para terminar o programa. Aí, se Deus quiser, a partir de quinta-feira a programação volta normal, né, Corrinha? 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Ele está convidando a galera da Cidade da Pedra e toda a região. 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Homem paga R$15 a entrada e mulher, 5, né? Deixa eu ver se é por aqui, para eu não cometer aqui uma cagada, uma injustiça, né? Mulher R$5 e homem 15. Adalto tá convidando aí a galera da Cidade da Pedra e toda a região para curtir essa grande festa dia 4, é no dia da eleição. Haverá um X, um também de forró, você pode ir se preparando, valendo um kit de montilha. Combinado, gente? Você quer saber quem vai fazer a festa para vocês? Tenha nervo que eu vou dizer agora. É André Moraes, François, Zenildo Silva e Fabrício Pisadinha. Tem todo tipo de música para vocês. Você saindo aí, votou. Pronto. Aí já pode tomar aquela cervejinha, aquela pinga, comer aquele tira-gosto e balançar o esqueleto aí no Bar do Amigo Adalto, que já virou tradição aí no Parque de Vaquejada. André Moraes, François e Fabrício Bonde botando pegado, fazendo a festa pra galera, viu? Ah, pois é, tá dado o recado. Zenildo Silva foi o que já apareceu agora há pouco, né? Que ele não tava de cedo, mas foi convidado aí, foi contratado e tá chegando aí também para ajudar seus colegas e fazer a festa para vocês. Não esqueça, não perca, gente boa, dia 4, domingo próximo. Corrinha, você já falou demais, neguinha. Vamos, senão não dá tempo de ter esses pedidos, doida.

0: 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É vaquejada de luxo.
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0: São 6:59, viu, gente boa? 6:59. O programa Amanhecer no Sertão vai chegando no final, mas Deus querendo, aí de quarta para quinta a programação vai voltar ao normal, porque esse horário político ele termina faltando 3 dias, né? Com certeza lá para quinta-feira ele sai fora e a gente volta ao normal. Fique todos com Deus, um abraço, um bom dia para cada um. Amanhã, 4:30 da manhã, nós se encontra de novo, eu e a menina Corrita. Fui, vamos, tchau.
1: Vai que embora, carniça.
2: Cautela, uma pesquisa, ela não permite afirmar que esse episódio causou uma mudança. Mas a coincidência temporal torna essa hipótese ainda mais crível, né?
3: A Quest ouviu 2.004 pessoas de 16 anos ou mais entre os dias 24 e 27 de setembro. A margem de erro é de 2 pontos percentuais para mais ou para menos e o nível de confiança é de 95%. Kevin Paes, Rádio Jornal, Rádio Notícia.
4: Agora são 6:08.
5: 6:08.
4: Pois é, Natália e minha gente que escuta a Rádio Jornal, nosso programa, nossa programação de uma forma geral, não esquecer, no dia da eleição, ficar atento, hein? Captura de tela do e-título não vale como aplicativo e aparelho celular tem que ficar longe da cabine de votação.
5: João Carneiro.
6: O eleitor que deixar para a última hora vai ter uma facilidade a mais nas eleições deste ano. O e-título vai poder ser baixado e ativado até mesmo no dia da votação, tanto no primeiro quanto no segundo turno. Em eleições anteriores, o download e o primeiro acesso eram interrompidos no dia do pleito, para evitar sobrecarga no sistema. Para 2026, o Tribunal Superior Eleitoral, o TSE, reforçou a infraestrutura e criou uma sala de monitoramento para acompanhar o funcionamento do aplicativo. Para usar o e-título sozinho como documento de identificação na hora de votar, é preciso que a foto do eleitor apareça no aplicativo. A coordenadora de Arquitetura, Identificação e Inovação do TSE, Grace Porto, explica.
7: O e-título é a versão digital, foto que é feita junto com a biometria, então nesse caso a foto não aparece, né? Ou se o eleitor tiver alguma irregularidade, a foto não aparece. Mas se tiver tudo ok, kit com justiça eleitoral, e é o suficiente para que ele possa votar.
6: Além de funcionar como a versão digital do título, o aplicativo reúne uma série de serviços. É possível consultar o local de votação e a situação eleitoral, emitir certidões, consultar e pagar débitos e acessar um assistente virtual para tirar dúvidas sobre as eleições. O e-título também pode ser utilizado para justificar a ausência. No dia da eleição, quem estiver fora do município onde vota pode fazer o procedimento pelo próprio celular, como detalha Grace Porto.
7: Primeiro é importante frisar que o voto é obrigatório e a gente quer que o eleitor vote. Mas se ele estiver impedido, se ele estiver fora do seu domicílio eleitoral no horário da votação, porque se ele estiver fora muito cedinho ou à noite, ele consegue votar ainda. Mas dentro do horário de votação, ele pode justificar a sua ausência às urnas, né? E é muito simples, o e-título ele tem a funcionalidade de verificar se você, por georreferenciamento, se você realmente está fora do domicílio eleitoral e apenas com um clique ele faz a justificativa, gera um comprovante para você e você está kit.
6: Depois da eleição, a justificativa também pode ser feita pelo aplicativo. Nesse caso, o eleitor precisa informar o motivo da ausência e anexar a documentação comprobatória para análise da Justiça Eleitoral. Outra novidade é a integração do boletim na mão ao e-título. Depois do encerramento da votação, o eleitor poderá ler o QR Code do boletim de urna e consultar pelo celular o resultado registrado naquela sessão eleitoral. O e-título é gratuito e está disponível para celulares com sistemas Android e iOS, na loja de aplicativos. João Carneiro, Rádio Jornal, Rádio Notícia.
4: E os ministros do Supremo Tribunal Federal vão analisar hoje no plenário virtual a decisão tomada pelo ministro Cristiano Zanin.
5: Eleitores que estiverem sem franquia móvel poderão acessar gratuitamente serviços da Justiça nos períodos próximos às eleições.
4: A medida será válida nas 72 horas que antecedem cada votação e nas 24 horas seguintes.
5: No primeiro turno será de 1º a 5 de outubro e no segundo turno entre 22 e 26 de outubro. Agora são 6 horas 12 minutos.
4: 6 e 12.
5: A 5 dias do primeiro turno das eleições, é importante saber local de votação, documentos necessários e os números dos candidatos no papel.
4: Pois 7.225.744 eleitoras e eleitores aptos precisam comparecer às sessões eleitorais entre as 8 da manhã e as 5 da tarde.
5: Está liberado ir com camisa e boné do candidato, além de adesivo.
8: Emagrecer e cuidar do peso é sobreviver melhor, com foco e confiança. 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
4: Pleito de 2024.
5: A consulta pode ser feita pelo aplicativo e-título, na opção Onde Votar. Lá estão descritas informações como zona, seção e endereço do prédio.
4: No WhatsApp, o contato é com Júlia, assistente virtual do TRE, 24 horas por dia, inclusive aos fins de semana e feriados, pelo 81-31-94-9400. Repetindo, 81-31-94-9400.
5: Nesse número também funciona o Disque Eleitor, onde é possível tirar dúvidas sobre a eleição com a equipe técnica do Tribunal Regional Eleitoral.
4: Outra dica é ter o aplicativo e-título instalado ou atualizado no celular. Procedimento que poderá ser efetuado até mesmo no próximo domingo.
5: Não é obrigatório levar o título eleitoral impresso para votar, mas tem que ter em mão um documento oficial com foto, como a carteira de identidade, CNH e passaporte.
4: Não serão aceitas as certidões de nascimento e casamento, nem a carteira de trabalho digital. Documentos com validade vencida podem ser aceitos, desde que comprovem a identidade do eleitor ou eleitora.
5: E como são 6 candidatos no primeiro turno, é importante ter os números dos candidatos antes de chegar à sessão eleitoral no próximo domingo.
4: Simone Barros Valença, assessora-chefe da ouvidoria do Tribunal Regional Eleitoral, explica como votar sem estresse e com convicção.
9: A Justiça Eleitoral ressalta: eleitor, leve a sua colinha para o dia da votação. É importante que o eleitor entre na cabine de votação com os números dos seus candidatos anotados, lembrando a ordem da votação: primeiro deputado federal, depois deputado estadual, senador primeira vaga, senador segunda vaga, governador e presidente. Para o cargo de senador, o segundo voto tem que ser diferente do primeiro, para poder não ser anulado esse segundo voto de senador. Então, são 2 votos para senador para candidatos diferentes. Também é importante dizer ao eleitor que ele leve os números anotados num papel, porque você não pode entrar na cabine de votação com o celular. Então, os números têm que ser levados na ordem certa da votação e numa cola de papel.
4: Agora são 6 horas e 15 minutos.
5: 6 e 15.
4: Dos 32 mil lançamentos previstos para a Operação Eleições da Secretaria de Defesa Social, metade do efetivo será colocado nas ruas neste domingo.
5: João Lubambo.
10: Na manhã desta segunda-feira, a Secretaria de Defesa Social de Pernambuco apresentou o planejamento detalhado para a Operação Eleições 2026. A operação integrada reúne diversas forças de segurança e o Tribunal Regional Eleitoral de Pernambuco para garantir a tranquilidade dos eleitores do litoral ao sertão. O plano engloba o trabalho das polícias civil, militar, federal e rodoviária federal, além do Corpo de Bombeiros e do Grupo Equipamento Tático Aéreo, o GTA. Ao todo, entre os dias 1º e 5 de outubro, serão efetuados 32.799 lançamentos de agentes nos postos de trabalho em todos os 184 municípios e no arquipélago de Fernando de Noronha. O secretário de Defesa Social, Alessandro Carvalho, detalha os números e a estrutura montada para o pleito.
11: Nós estamos trabalhando no planejamento da operação eleições já há alguns meses, isso de forma integrada com o Tribunal Regional Eleitoral, com a Polícia Federal, com a Polícia Rodoviária Federal e pela Secretaria de Defesa Social. Nós teremos 32 mil lançamentos entre o dia 1º de outubro e o dia 5, um investimento de R$5.900.000 para pagamento de áreas extras, e só no dia das eleições serão mais de 15 mil policiais e bombeiros trabalhando para garantir a segurança.
10: Para inibir ilícitos como a compra de votos e o transporte irregular de eleitores, as forças de segurança vão operar 42 drones espalhados estrategicamente pelo estado. As fiscalizações também contarão com o apoio direto da população por meio de denúncias pelo 190 e pelo aplicativo Pardal da Justiça Eleitoral. A diretora-geral do TRE de Pernambuco, Bruna Campelo, destacou o protagonismo do eleitor no combate às irregularidades.
12: O aplicativo Pardal permite que o eleitor exerça um papel ativo nessa fiscalização. Então, ele pode denunciar condutas irregulares e essas condutas serão apuradas pelo tribunal e serão dados os devidos encaminhamentos.
10: A Polícia Civil atuará de forma supletiva à Polícia Federal no combate aos crimes eleitorais. Para garantir o atendimento de todas as ocorrências, as delegacias de todos os 184 municípios estarão abertas em regime de plantão 24 horas, a partir das 7 horas da manhã do sábado até o término das apurações. João Lubambo, Rádio Jornal, Rádio Notícia.
4: Entre as 5 da tarde de hoje e as 5 da tarde da próxima terça-feira, preste atenção, hein? Entre as 5 da tarde de hoje e as 5 da tarde da próxima terça-feira, dia 6 de outubro, nenhum eleitor pode ser preso ou detido.
5: Com base na lei eleitoral, são 3 exceções: flagrante delito, quando a pessoa é pega cometendo crime ou logo depois dele.
4: Sentença criminal condenatória por crime inafiançável, como tráfico de drogas, racismo e crimes hediondos.
5: E por fim, desrespeito a salvo conduto, que é autorização da Justiça Eleitoral que protege quem sofre ameaça ao direito de votar.
4: Agora são 6 horas e 19 minutos.
5: 6:19.
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4: Jornal do Comércio, a diferença é enorme.
5: Quest, empate numérico entre Lula e Flávio no segundo turno.
4: Governo federal processa 17 betes e cobra R$1 bilhão por prejuízos alegados ao SUS.
5: Flávio levanta a imagem da padroeira e cresce embate entre STF e TSE.
4: Mais de 15 mil profissionais de segurança vão trabalhar nas eleições em Pernambuco.
5: João aposta em crescimento na reta final da campanha.
4: Após fim das betes, Raquel promete ajuda ao futebol de Pernambuco.
5: E mais, Santa terá reunião para aumentar a carga de ingressos para o jogo contra o Maringá.
4: Destaque de capa da edição de hoje do seu Jornal do Comércio.
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22: Atenção, direito de resposta concedido à candidata Raquel Lira contra João Campos. A campanha do candidato João Campos articulou fatos reconhecidos pela Justiça Eleitoral como irregularmente apresentados sobre o seu salário de procuradora concursada. A verdade é que Raquel escolheu o salário de procuradora concursada e abriu mão do salário de governadora. Raquel também nunca declarou que seu patrimônio era apenas um real. Esta é a verdade.
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6: 6h25.
7: 6h25.
6: 20 dias depois do decreto que reduziu o tributo sobre gasolina e etanol hidratado, queda no preço do litro do combustível ainda não chegou nas bombas dos postos.
7: Cristiano Bassan.
8: O anúncio foi feito pelo governo federal no início deste mês. Na prática, a redução deveria ter sido aplicada nos tributos cobrados em cima do valor dos combustíveis. Na prática, na gasolina, o desconto aplicado no imposto foi de 63 centavos por litro. Já o etanol hidratado, a redução tributária foi de 19 centavos por litro. A medida provisória é válida até o dia 9 de outubro, mas na bomba o consumidor não percebeu redução. Em 2 postos de combustíveis no bairro do Varadouro, em Olinda, encontramos o litro da gasolina a quase R$ 7,00. Já o etanol, o litro está custando R$ 4,95. No bairro de Santo Amaro, no Recife, os valores acompanham. A diferença é mínima, apenas 2 centavos a menos no valor da gasolina. Motoristas que abastecem com frequência, como são os casos de Ivanildo Félix e João Catinguelê, reclamam dos constantes aumentos.
9: Se tiver de baixar, tem que subir, isso não existe. Onde é que a gente vai chegar assim? Somente que a gente trabalha com transporte coletivo, é Uber, táxi, é tudo, a gente não aguenta.
10: Só faz aumentar o correto mesmo é baixar, né? E quando baixa, 2 meses, 3 meses depois aumenta 2 vezes, aí quem trabalha com carro mesmo fica a desejar.
8: O Ministério da Fazenda também prorrogou o subsídio para o diesel. Quem explica é o economista Vitor Borba.
11: O governo federal editou uma medida provisória que subvencia o litro do diesel.
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0: Atenção para o top de 5 segundos.
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perdeu seu emprego por causa do vício. A pessoa que você ama se afastou. Olho curto. Mau vizinho. Seu comércio está indo a

0: e vir em busca de quem sabe e tem o poder de afastar de seus caminhos qualquer tipo de feitiço, bruxaria, macumba que está atrapalhando a sua felicidade. Seja qual for o problema, não deixe para amanhã o que está te atrapalhando hoje. 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
2: Amigos e amigas, ouvinte, estamos aqui hoje. A todos vocês que nos escuta através do aplicativo da rádio, em qualquer região, em qualquer cidade, muito obrigado pela altíssima audiência, e a cada um de vocês que fica nos aguardando todos os dias, no mesmo horário, para que possa todo dia participar deste maravilhoso programa, Sua Vida e Seu Destino. Um programa diferente de todos, porque é um programa da verdade, um programa espiritual e aconselhativo, um programa espírita, que vemos a cada dia que passa, ajudando, estendendo as mãos para aqueles que realmente precisa de uma mão amiga.
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aí, Renato. Tu não sabe o tanto que eu agradeço. Agradeço por tudo. Por tudo que tu já fez por mim. Agradeço pelo serviço que tu já fez da minha filha. Agradeço pelo serviço do meu filho. Agradeço que tu já fez por mim. Que eu acredito primeiramente em Deus. Que eu agradeço por tudo. Esse tanto de serviço que tu fez pra mim até agora, Renato. Todo o serviço que tu já fez pra mim, pra meu filho, pra minha filha. E pra mim, Renato. Tu nem sabe o tanto que eu agradeço, viu? Que hoje eu sou teu vida, mas meus dois filhos e meus netos e aquele homem que deve mais minha filha, primeiramente Deus, e depois de Deus, Renato, tu, mais teu serviço que tu faz aí, viu? Quando eu falo essas coisas assim, eu faço chorar, eu me lembro de tudo que eu já passei, tudo que minha filha já passou, tudo que eu já passei, e tudo que meu filho já passou, que nem tu tá sabendo de tudo, de toda a vida minha, de toda a vida do meu filho, de toda a vida da minha filha, que quando eu me lembro de tanta coisa que eu já passei, Renato, mas minha filha, que hoje a minha filha não tá debaixo do chão, Renato. Primeiramente, em Deus, em primeiro lugar. E eu agradeço, te agradeço, tu.

0: Escute essa mensagem. Você bebe e não se domina. Já perdeu o seu emprego por causa da bebida? Tenta deixar e não consegue. Sua família te abandonou. Seus amigos se afastaram. Vê vultos. Ouve vozes chamando pelo seu nome. Assombrações. Medo. Pesadelo. Angústia. Decepções. Problemas. Tristezas. Sofrimentos. Desespero. Tentações. Ódios no seu coração e nos seus pensamentos. Já pensou em suicídios? Não pense. Não faça jamais a vontade do inimigo cruel e destruidor chamado espírito maligno. Eles estão soltos e é preciso ter uma proteção espiritual muito forte para sair e se proteger de todos os vícios que tem na sua vida. Para ter uma libertação, você precisa ter fé e ouvir os conselhos e as orientações da espiritualidade deste babalorixá, astrólogo, espiritualista. Ele sim, com uma palavra amiga, vai modificar toda a sua vida. 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Com o dom dado por Deus e as suas orações poderosas, vem trazendo a paz, saúde e prosperidade para cada um daqueles que vêm em concentração. 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Não pense isso. É hora de dar um basta em todo este sofrimento. Não podemos escolher como morrer, mas como viver bem melhor, sim. 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
1: Bom dia, amigos ouvintes. E nesse momento estou aqui na minha casa de oração com um cidadão de bem que também estava à procura de uma mão amiga. Ele estava passando por vários problemas difíceis na vida e não tem pessoa melhor para falar o seu problema que ele mesmo. Bom dia, tudo bom com o senhor hoje?
2: Bom dia. É porque eu não estava mais conseguindo ficar com minha esposa e aí ela dormia na cama e eu na rede e aí estava num estado de calamidade. E aí eu encontrei esse cidadão que agora eu sou um homem. Eu sou um homem que ele fez um remédio para mim e eu sou homem para mulher todos os momentos.
1: O senhor, quando veio à minha casa de oração, o senhor não estava conseguindo mais ter sexo com a sua esposa, era isso?
2: É, não tinha sexo mais não. Ela não queria, me queria mais não.
1: E o senhor estava desesperado por a situação agravando a cada dia que passava?
2: É, porque ela já estava dizendo que ia procurar outro, que eu não era mais homem para ela.
1: Aí depois que o senhor me procurou hoje, voltou ao normal?
2: Voltou, tá tudo ok. Toda hora que ela me procura, eu tô sendo um homem pra ela.
1: Graças a Deus, Deus é maravilhoso. E isso que isso é de um trabalho realizado e garantido.
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4: Amigos, amigas, e quem é que não tem problema nesta vida? Mas todo problema tem uma solução, toda doença tem a cura. É bastante que você procura pessoas verdadeiras, pessoas que demonstram cada dia que passa o que faz, o que vem fazendo dentro da espiritualidade, aonde vem estendendo mãos para muitas e muitas pessoas todos os dias. 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A uma mão amiga é uma pessoa que nasceu com dom divino, esse dom que jamais alguém poderá tirar de mim, esse dom que eu tenho e carrego dentro do meu corpo, onde posso estender as minhas mãos e pôr as minhas mãos em cima do teu subconsciente e poder te revelar, te esclarecer tudo que está se passando na tua vida. De uma vez por todas, você vai sair dessa vida de tormento, dessa vida de amargura, dessa vida de tristeza, dessa vida de pobreza, dessa vida de dificuldades, dessa vida de tantos nãos na tua vida. A você, meu amigo, que vem sofrendo de todos os cantos da tua vida, do campo amoroso, não tem sorte no amor, não tem sorte no trabalho, não tem sorte no estudo, não tem sorte no relacionamento. E os dias vão passando e passando, e você sem resposta do que está acontecendo na tua vida. E a cada tempo que passa, a dificuldade ficando mais dificultoso para ti, e você sem saber o que fazer. E muitas vezes, toda essa dificuldade, toda essa amarração que vem acontecendo na tua vida, pode ser de pessoas que não quer ver a tua alegria, pessoas que não quer ver a tua felicidade, pessoas que não quer ver a tua prosperidade, que não quer ver a tua transparência de vida, que não, você não dá a reviravolta na sua vida, e a sua vida só de amarração, só de dificuldades. Tenta de uma forma, pessoas que não quer ver a tua prosperidade, que não quer ver a tua transparência de vida, que não, você não dá a reviravolta na sua vida, e a sua vida só...

0: Um homem que há muitos anos vem aqui todos os dias, ao vivo, comentar, falar com vocês, ler as cartas, ler as mensagens, porque é um programa de altíssima audiência, um programa de altíssima responsabilidade, e tenho um compromisso com Deus e com a cada um de vocês que estejam me escutando e participando do programa. A cada um de vocês que vem na minha casa de oração, muito obrigado a todos, onde hoje muitas pessoas vêm me agradecer por tudo que eu fiz e sempre vou fazer. Uma mão amiga à sua disposição, você pode nos procurar, você pode também marcar a sua consulta através do WhatsApp.
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0: Venho demonstrando para todos que me escutam, a todos que entram em contato, participam do programa, me agradecendo. A todos que vêm na minha casa, muito obrigado. Todo dia são muitas e muitas pessoas que vêm na minha casa. Se você é essa pessoa que vive reclamando da vida, chorando, se lamentando de dores no teu corpo, dores que você não suporta mais, dores que vêm te maltratando dia e noite, dores que não deixam você dormir, que não deixam você se movimentar, que não deixa você se levantar, sair para poder andar, dores que você já não aguenta mais. Já tem feito várias baterias de exames, todo tipo de exames, e até hoje nunca descobriu as soluções para os teus problemas. Até hoje vem sofrendo, tomando o medicamento da medicina, como se fosse tomando água do pote. Na tua casa parece mais uma farmácia. Você não sabe mais o que fazer da sua vida, não sabe o que está acontecendo. Muitas vezes o motivo do teu sofrimento possa ser que pessoas podem estar te atrapalhando. Pode ser que pessoas estão te destruindo através de porcarias, trabalhos maldosos, fazendo trabalho de simpatias, de bruxaria, de magia negra, simpatias para destruir o teu comércio, para destruir o teu namoro, para destruir os teus planos, a tua alegria, a tua felicidade, o teu casamento. E muitas vezes, por questões de não procurar uma pessoa sábia que pode te estender uma mão

0: pode te revelar o que está acontecendo e as coisas a cada dia que passa dificultando mais na tua vida, você vendo o que está acontecendo, mas não querendo acreditar, e o sofrimento falando mais alto, a tristeza tomando de conta do corpo, e muitas vezes não sabe o motivo, o porquê. Muitas vezes o teu problema não é de origem da medicina. Se o teu problema for de origem da medicina, você me procurar, eu vou te encaminhar para a medicina. Agora, se o teu problema for de origem espiritual, aí sim é comigo mesmo, porque dentro da espiritualidade, o Senhor Mestre Renato de Ogum faça e desfaça qualquer tipo de trabalhos, qualquer tipo de demanda na sua vida. Estou aqui preparado, determinado para lhe estender uma mão e poder lhe ajudar. Lhe defenderei de todos os males malignos, dos invejosos, dos perseguidores, daqueles que vêm te perseguindo dia e noite, daqueles que não quer ver a tua prosperidade, daqueles que não quer ver o teu sucesso, daqueles que não quer ver que a sua vida vá para frente, que o seu casamento não vá para frente, que você não consegue sair de cima do próprio rastro. Porque é que tem pessoas que passam o resto da vida sofrendo e não conseguem sair de cima do próprio rastro? Porque tem algo acontecendo na sua vida, tem algo acontecendo na tua vida, e muitas vezes você não consegue entender o que está acontecendo na sua vida, e o sofrimento, o medo, destruindo a tua vida, destruindo a tua paz, a tua alegria. No piscar de olhos, tudo se acaba, porque você não acreditou, porque você não procurou as oportunidades, não procurou pessoas entendidas que tenham conhecimento do que está acontecendo na sua vida. Se você tivesse procurado uma pessoa que tem um conhecimento profundo, de uma pessoa que trabalha todos os dias, de uma pessoa que vem realizando sonhos na vida de muitas e muitas pessoas, de mãe, de pai, de família, que vinha sofrendo no decorrer da vida, com o filho se acabando no alcoolismo, com o filho se acabando no mundo das drogas, e você sem saber o que estava acontecendo. Mas essas pessoas, depois que vieram na minha casa de oração, hoje a vida desse pai de família, dessa mãe de família, desse casamento, desse comerciante, desse amigo agricultor, fazendeiro, hoje realizaram seus sonhos, hoje essas pessoas vivem bem, tranquila, não vivem mais reclamando de dor, não vivem mais reclamando de sofrimento, com filhos que viviam jogados no alcoolismo, filho que vivia jogado no mundo das drogas, na rua, desprezado da sociedade. Mas hoje é diferente. A todos que participam deste maravilhoso programa, todos os dias, muito obrigado. Muito obrigado a você que nos escuta nesse exato momento, a você que participa. Eu só tenho que agradecer do fundo do meu coração para todos que nos escutam, que participam todos os dias deste maravilhoso programa, Sua Vida e Seu Destino.
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0: Meu caros amigos e amigas, a todos vocês, espero que nesse momento vocês preparem o seu copo com água, porque agora nós vamos um momento de concentração espiritual, que nesse momento você prepara aí o seu copo com água, que nós vamos um momento de oração, vamos um momento de paz, vamos um momento de transformação na sua vida. Se você é essa pessoa que não tem fé, faça apenas o experimento. Coloque esse copo com água do lado do seu aparelho de som. Quando eu terminar de fazer essa oração, eu vou te indicar como você deverá utilizar um pouco desta água na sua casa, na sua vida. Ó meu bom Pai Todo-Poderoso, eu entro na sua presença todos os dias, todas as horas. Abençoa, Senhor, essas pessoas que oram comigo, nas áreas físicas, conjugal, sentimental, familiar e espiritual. Se o inimigo tiver, Senhor, planejando destruir os sonhos, os planos dessa pessoa que é tão importante para ti e tão importante para mim, que será desfeito qualquer tipo de olho gordo, de perseguições, de maldição acima da vida, da casa, do espaço, do trabalho de cada um dessas pessoas que nos escutam, que participam nesse exato momento. Chagas abertas, o coração sagrado de todo amor e bondade. Que o sangue do Senhor Jesus Cristo no meu corpo se derrame, para que hoje e sempre eu ando bem vestido, eu ando bem calçado, eu ando bem armado com as armas de São Jorge, para que meus inimigos, vivos, vizinhos ou inimigos, tendo pés não me alcance, tendo mãos não me toque, e tendo olhos não me enxergue, e nem com pensamento algum poderá fazer o mal contra a minha pessoa. E aquele que tentar fazer o mal contra a minha pessoa ficará debaixo do meu pé esquerdo, assim como ficou o dragão debaixo das patas do cavalo guerreiro de São Jorge. Amém, Jesus. Amigos e amigas, a todos vocês que acabou de participar desse momento de paz, de fé e de oração, pegue o teu copo com água. Pegou o teu copo com água? Desta água, você lave a chave da sua casa, a chave do seu transporte. Se tem alguma enfermidade por dentro do teu corpo, você tome 3 goles desta água. Se tem alguma ferida afetada por fora do teu corpo, dores de cabeça, lave aquela região afetada com um pouco desta água. O restante desta água você joga nos 4 cantos da sua casa ou no teu estabelecimento comerciais, que será para afastar inveja, olho grande e qualquer tipo de demanda espiritual na sua vida. Por aqui nós finalizamos o programa de hoje. Prometemos voltar amanhã com mais uma programação normal, se o nosso bom Pai nos permitir. Fique todos com Deus e um beijão nas crianças, que são a esperança de hoje e o futuro de amanhã.
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0: 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Pare, ouça, reflita e mude sua vida.
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2: Amigos e amigas, ouvinte, estamos aqui hoje, mais uma vez, a todos vocês que nos escutam através do aplicativo da rádio, em qualquer região, em qualquer cidade. Muito obrigado pela altíssima audiência, e a cada um de vocês que fica nos aguardando todos os dias, no mesmo horário, para que possa todo dia participar deste maravilhoso programa, Sua Vida e Seu Destino. Um programa diferente de todos, porque é um programa da verdade, um programa espiritual e aconselhativo, um programa espírita, que vemos a cada dia que passa, ajudando, estendendo as mãos para aqueles que realmente precisa de uma mão amiga.
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2: Muito bom dia para você, são 7 horas mais 54 minutos. Eu sou o JL Silva, está começando o Jornal da Manhã com as primeiras notícias do dia. Justiça Eleitoral concede direito de resposta à governadora Raquel Lira. A Justiça Eleitoral concedeu direito de resposta à coligação Pernambuco de Coração após a Frente Popular vincular durante a propaganda eleitoral que o salário recebido pela governadora e candidata à reeleição, Raquel Lira, do PSD, corresponde ao cargo de procuradora do Estado, seria incondicional. A decisão do Tribunal Regional Eleitoral de Pernambuco, TRE, divulgou, né, ontem, segunda-feira, dia 28, garante a campanha da governadora 210 veiculações de 30 segundos em emissoras de rádio e televisão. Ao todo, serão 105 minutos destinados às respostas no guia eleitoral da oposição. A decisão foi tomada por maioria dos integrantes do tribunal, que acolheram o recurso apresentado pela coligação Pernambuco de Coração e pela governadora Raquel Lira. De acordo com o processo, além de veicular propaganda sobre o salário recebido por Raquel Lira, a campanha divulgou a informação de que a governadora teria declarado apenas R$1 em conta corrente. A decisão também manteve o direito de resposta de um minuto referente ao programa em bloco exibido no dia 11 de setembro.

0: terça-feira em Pedra, dia de sol com algumas nuvens durante o dia. À noite o céu fica com muitas nuvens, mas não chove. Mínima 19, máxima de 31 graus.
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0: Jornal da Manhã, são 7 horas mais 56 minutos. 7h56, daqui a pouco tem o programa Super Manhã. Preço abusivo de combustíveis pode gerar multa de até 500 milhões. Operação encontrou empresas com margem de lucro de 1,300%. Pois é, o repórter Pedro Lacerda tem mais informações para a gente.
2: Empresas que elevarem os preços dos combustíveis sem justa causa poderão pagar multas que variam de 20 mil até 500 milhões de reais, segundo medida anunciada pelo governo nesta segunda-feira. A sanção consta na medida provisória publicada na última sexta-feira e alcança toda a cadeia do setor. Até então, as multas do Código de Defesa do Consumidor podiam chegar, no máximo, a cerca de 3 milhões e 200 mil reais. Esse limite deixa de valer quando a infração envolver combustíveis. Ao apresentar o balanço das ações de fiscalização, o ministro da Justiça, Wellington César Lima e Silva, afirmou que o valor máximo ficará restrito a abusos comprovados e que a liberdade de definir preços não se confunde com abuso. Segundo o ministro, relatos de reajustes fora de qualquer proporção chegaram aos órgãos de fiscalização e motivaram a realização da operação Carga Pesada na semana passada.
3: Imaginar 1.300% de incremento na margem de lucro é algo que atenta frontalmente contra o interesse da sociedade brasileira, da cidadania, da dimensão dos consumidores, e o nosso aparato de Estado deverá estar absolutamente mobilizado para reprimir esse tipo de conduta.
2: A operação reuniu 241 ações de fiscalização, motivadas por 330 denúncias à Agência Nacional do Petróleo. A ANP conduziu 87 fiscalizações e os PROCONs 86. As demais ações foram conjuntas ou realizadas pela Secretaria Nacional do Consumidor, que também abriu 70 processos administrativos contra postos e distribuidoras. A ANP também aplicou multas a distribuidoras que somam mais de 700 milhões de reais, mas ainda são passíveis de recurso. Em relação ao abastecimento, o governo manteve a subvenção de R$ 2,12 por litro de diesel. Desde março, diante da guerra no Oriente Médio e da alta do petróleo, o Ministério de Minas e Energia coordena uma mesa que reúne órgãos públicos e setor privado ao menos uma vez por semana. O grupo projeta com 2 meses de antecedência a demanda, a produção, as importações e os estoques de combustíveis. O secretário nacional de Petróleo, Gás Natural e Biocombustíveis, Renato Cabral Dias Dutra, detalhou o balanço desse trabalho.
4: Desde o mês de março, a gente pode dizer que o abastecimento de óleo diesel S10 para o mês de outubro, ele está garantido no território nacional. Nós temos aí uma demanda definida de 3.950 mil metros cúbicos de óleo diesel S10 que precisam estar no território brasileiro para garantir o abastecimento e atender a demanda esperada. Nós temos já uma oferta confirmada de 3.978 mil metros cúbicos.
2: Desse volume, 1 milhão e 126 mil metros cúbicos vem de importações já asseguradas e o país tem ainda quase 2 milhões de metros cúbicos em estoque. Segundo o secretário, as medidas adotadas desde o início do ano também suavizaram a curva de preços ao longo do tempo. O Ministério da Justiça informou que passará a divulgar em seu site o andamento das próximas operações de fiscalização no setor. Da Rádio Nacional em Brasília, Pedro Lacerda.

termina o Jornal da Manhã desta terça-feira, voltando amanhã. Muito obrigado pela companhia. Na sequência, o programa Super Manhã, com muita música, muita alegria e muita informação e entretenimento. Fique ligado na sintonia do sucesso.

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0: 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Oi, oi, minha gente, tô chegando.
1: JL Silva está chegando.
0: 8:14. Bom dia, bom dia. Tô chegando aqui na melhor sintonia do seu rádio. Programa Supermanha está começando, vamos até às 10h40 com muita música, muita alegria, informação, entretenimento e a sua solicitação musical na linha direta 991-484215. Tem também o zap à sua disposição, 991-584337, é o WhatsApp aqui do programa Supermanha. Bom dia pra você em casa, pra você que tá no trabalho, tá no comércio, você que tá na internet acompanhando através dos aplicativos ou através do site oficial da rádio, do aplicativo oficial. Se você não tem um aplicativo, vai lá na Play Store do seu celular. Tá, então, é só você pesquisar pelo nome Pedra FM. Tá, então, você vai instalar no seu celular, claro, aí fazer o download. Depois de feito o download, basta clicar no aplicativo, né? Aí então vai sair o som perfeitamente, é só dar um play. Se não tocar na hora, basta apenas dar um play lá no app, né? Lá no app, para ouvir o som da gente em qualquer parte do planeta.
2: Oi, bom dia!
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5: Eu sei que você tem medo de perder. Todos nós temos, né? Você vai participar de um evento, você vai participar, de repente, de uma corrida. Você quer ganhar. Não tem aquela pessoa que fala, ah, eu quero ser perdedor. O Silvio Santos, em uma entrevista, na verdade, lá no show de calouros, inclusive esse vídeo tá no YouTube, ele falou assim: cara, ninguém sai de casa com o pensamento, eu sou um derrotado, eu quero perder, eu quero se dar mal. Todos nós queremos realmente se dar muito bem na vida, nós queremos crescer, mas tem gente que fica esperando, né? As coisas caem do céu, a única coisa que cai do céu, como eu sempre falo nos vídeos motivacionais, é a chuva. Você tem que agir, você tem que ter motivo para ação. E você que tem medo de perder, ou até mesmo você que já perdeu e vive sofrendo por causa disso, seja uma pessoa que você amava, seja até dinheiro, né? Na questão do empreendedorismo, conheço muitos empresários, amigos, que já perderam muito dinheiro apostando numa ideia, apostando em determinada empresa, e eles ficam com aquele sentimento negativo, muitas vezes com medo de recomeçar, de reconquistar. Hoje é com você que anda aí pelos cantos chorando alguma perda. Você perdeu o quê? O grande amor da sua vida? O emprego que tanto gostava? Ou que pior, precisava? Perdeu a posição privilegiada que você ocupava? Ou foi o dinheiro em algum negócio? Olha, não importa o que você tenha perdido, pode ter certeza que é uma pena. Eu lamento muito, mas tem um detalhe. Talvez o que foi perdido nunca foi seu. Você já pensou nisso? A pessoa, talvez o que você perdeu, você deu tanto valor para aquela coisa que não era para ser seu definitivamente. Mas você pode reconquistar, você pode ser uma pessoa mais resiliente, aprender com os erros da vida, aprender com as porradas que a vida te dá. Eu costumo dizer que viver, cara, é basicamente uma peça teatral. Algumas vezes você vai interpretar um romance. Você está extremamente apaixonado por uma pessoa e a vida acaba tendo um gostinho de quero mais. Tudo faz sentido, você vive sorrindo. E aí tem um momento que você está interpretando um ator dramático, uma cena dramática. É um drama a sua vida. Eu conheço muitas pessoas que vivem uma vida realmente um filme que tem um enredo só de tristeza, só de drama. A pessoa se auto-sabota, a pessoa se coloca para baixo, a pessoa vive pelos cantos, não acreditando no grande potencial que ela tem dentro dela, do interior. Então a vida é uma grande peça teatral, a vida é uma grande peça de teatro, não tenha dúvida disso. É como a bolsa de valores, né? Não existe absolutamente nada linear na vida. Altos e baixos sempre. E nesse texto aqui, do capítulo 119, Reconquiste, está falando o seguinte, ó, você se lembra daquele tempo em que os reinos viviam em guerra? E você sabe da história, né? Nem que seja pelos filmes ou pelo que você aprendeu na escola, muitas vezes um rei perdia o seu reinado e era levado como um escravo. Alguns se conformavam com a situação e amargavam a servidão pelo resto da vida. Outros, porém, não. Outros reagiam, criavam novas estratégias e reconquistavam o seu reinado. Pensa nisso. O que você perdeu? E se você perdeu, foi por algum vacilo seu? Está na hora de reconquistar? Não está na hora de aprender com esse erro e lutar novamente? Cara, você já sabe o caminho. Se você, de repente, que está me assistindo agora, perdeu tudo que você tinha, o amor da sua vida, perdeu aquele investimento, aquele dinheiro, um apartamento, uma casa, enfim, os bens materiais, cara, você pode reconquistar novamente. Você já tem o caminho, você já traçou uma linha, você já traçou uma meta, um objetivo, conquistou e depois de tudo isso perdeu, mas você sabe como fazer para chegar lá novamente. Sabe ou não sabe? Tá faltando o quê? Tá faltando motivo para agir. Tá faltando motivação. E é isso que eu estou aqui para dizer para você. Acredite que é possível. Você já percorreu esse caminho. E eu sei que esse caminho foi árduo, foi doloroso, foi de muita dificuldade, descrença de muitas pessoas, e você provou que você poderia. Você foi lá e fez. Pode ter certeza que você pode. Acredite. Caia, levante. Levante e caia quantas vezes forem necessárias, porque você veio para esse mundo para fazer a sua história. Você veio para esse mundo para construir um legado. E qual é o seu legado? Qual o legado? Como que você quer que as pessoas lembrem de você quando você não estiver mais aqui, cara? Porque o grande barato da vida é esse, é você descobrir realmente para que você veio, o porquê você veio e o que você vai fazer daqui para frente. Se você perdeu tudo, você só tem uma única opção: reagir e reconquistar.
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0: 98,7, a sintonia do sucesso, tá aí pra gente, Henrique e Renner, baby. Um toque pra Rosa, alô Rosa, lá do Parque Vaquejada, tá ligada aqui na gente, é nossa amiga Rosa de Bill, super programada, bom dia, bom dia.
1: Oi, bom dia!
0: Todo mundo ligado aqui na melhor sintonia, todo mundo sintonizando os 98, muito obrigado pela preferência. 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
4: De 2027 já está dando o que falar, e não é só pela música. O festival anunciou Marilyn Manson como uma das atrações e a internet, claro, foi a loucura. Muitos fãs não engoliram a notícia, lembrando o histórico polêmico do artista e as múltiplas acusações de abuso físico e sexual que ele enfrenta. A produção do evento, por sua vez, se defende, afirmando que repudia qualquer tipo de violência e que cabe à justiça julgar as acusações. Enquanto isso, o cantor retoma suas turnês após anos de afastamento e a expectativa é que o show no palco Skyline em setembro de 2027, ao lado do Slipknot, seja um dos mais comentados, para o bem ou para o mal.
2: Sim!

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98,7, a sintonia do sucesso. Muito obrigado pela sua audiência. Olha a hora. Bom dia, 8h46 em Pedra. Todo mundo ligado aqui na nossa sintonia. 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

0: Mundial, do Mundial.
1: Muito bem, vamos aqui para os nossos áudios. 991-58-4337 é o zap zap do sucesso. Deixa-me ver quem tá por aqui. A Lenira Ramos, lá de Venturosa. Bom dia, Lenira.
2: Bom dia, meu grande amigo J.L. Silva, meu grande amigo do peito. Gostaria de ouvir Majestade Sabiá para oferecer a minha manita, meu pai Zezinho Batu com toda a família, a dona Maroca com toda a família, a minha prima Irene com toda a sua família, a Cici em Casazinha, dona Isaura e toda a família, meu grande amigo Adélio e toda a família, Matheus, Mirim e toda a família. A todos meus familiares, a todos meus amigos e a todos os ouvintes. Dizer a todos que eu amo todos por iguais. Todos moram dentro do meu
1: coração. Muito obrigado, minha querida. Uma excelente manhã. Tchau, tchau. Valeu, Lenira.
2: Cheio de muito amor, muito carinho.
1: Que coisa maravilhosa, então. Valeu. Fátima Lopes também está por aqui. Bom dia, Fátima.
3: Bom dia, JL Silva.
1: Tudo bem, minha querida?
3: Fátima da Rua Nova, gostaria de ouvir...
1: Certo.
3: O jantar com Jesus. O
1: jantar para Jesus, né?
3: Para você e para.
1: Muito obrigado pelo carinho.
3: Nessa ralha. Fica com Deus, JL Silva.
1: Valeu, uma excelente manhã, minha querida. Bom dia, bom dia.
4: Oi, bom dia!
1: Deixa eu mandar também aqui um bom dia para Uriel, aí do sítio Vito, zona rural da Pedra. Ele que em breve, nas próximas eleições municipais, será pré-candidato a vereador pelo município da Pedra, né? Boa sorte para o nosso amigo Uriel nas próximas eleições municipais. Bom dia, tá todo mundo ligado aqui no Super Manhã.
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1: Fazendo aquela companhia super mega maravilhosa. Tá chegando a música que você gosta, o som que você pede aqui na Mais Ouvida. Robertinha, a Majestade é o Sabiá.
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1: 98,7, a sintonia do sucesso, a rádio que toca somente as melhores. Reginaldo Manzotti, um jantar para Jesus, tá todo mundo programado aqui na melhor. Fátima, alô Fátima Lopes, tá sintonizando aí os 98, muito obrigado aí pela audiência e a companhia. 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Hora certa, não se perca, 8h59 agora.

0: Novas informações surgiram sobre o caso Isabelle, com a síndica do prédio onde a jovem morava revelando detalhes cruciais. Segundo o relato obtido com exclusividade, o namorado da vítima teria pedido a busca pelo celular de Isabelle nas lixeiras e impedido a entrada da família no edifício. Essas declarações adicionam novas camadas à investigação do caso, que tem gerado grande repercussão. As autoridades seguem apurando os fatos para esclarecer as circunstâncias da morte da jovem e a possível participação de terceiros.
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1: Supermanhã, na liderança absoluta que você conhece, aos seus 98,7, há quase 23 anos, a rádio líder campeã em audiência.
2: Oi, bom dia!
3: JL Silva, ao vivo.
1: Pois é, sou eu mesmo.
4: Aô, potência!
1: Obrigado pela sua audiência, sua companhia. Tem o zap zap do ouvinte, 991-58-4337, é o zap do sucesso.
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1: Pode mandar seu áudio, fique bastante à vontade. Alô, Zezito em Montes Claros, tá super ligado aqui na gente, obrigado pela audiência. Bom dia, Zezito.
6: Bom dia, meu amigo JL Silva, gostaria de ouvir uma música com o Martinho da Vila, o Pequeno Burguês, para oferecer para você, para Ana Lu do Sucatão, para Sirlene, Peitica, Apaixonita, para Lourdes do Cumbre, Alaide, Ildinha, Bilica, Alfredo, Nildo, Paulo Ferraz, família Vitorino, Lula de Martina, Valdeilson, Zuza da Rua Nova, a todo esse povão daí, a Zé Reinalda, a Chicão da Gia, a todo mundo aí, meu. E tenham um ótimo dia.
1: Valeu, Zezito, muito obrigado pela audiência, a companhia. Dona Laís também tá ligada. Oi, bom dia.
7: Bom dia, Josinaldo. Quero pedir Pregador de Rosa.
1: Certo.
7: Quero oferecer para você, todos.
1: Muito obrigado pela audiência.
7: Meus filhos, Ana, meus vizinhos da Rua Nova, Vivi e toda a família, Raimunda e toda a família, minhas amigas da Rua da Palha, e Lúcia e toda a família, Vanúzia, toda a família, e todos que estão vindo nessa rádio maravilhosa. Um ótimo dia pra você, um abraço.
1: Valeu, Dona Laide.
2: Aquele abraço. Supermanhã.
1: Supermanhã, nesta manhã linda, linda de terça-feira. 9h14. Martinho da Vila vai cantar pra gente agora, pra Zezito lá de Montes Claros, em Minas Gerais. O Pequeno Burguês canta.

0: Pregadores de Rosa, Marcos Antônio, para a dona Laide, na Rua Nova. Tá ligadazinha da melhor sintonia. Muito obrigado pela audiência. Todos os ouvintes aí sintonizando os 98,7. Nosso amigo Vaca Véia, do sítio Bica de Baixo, né? Tá sempre ouvindo a programação. Muito obrigado pela audiência. 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Vamos agora para os bastidores da fama.
1: Sim, lá vem fofoca!
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3: Nossa querida Taylor Swift fez história mais uma vez no MTV Video Music Awards de 2026. A cantora levou para casa 3 prêmios, elevando seu total de carreira para impressionantes 33 troféus, quebrando o recorde que antes era dela e de Beyoncé. O clipe de The Fate of Ophelia foi o grande vencedor na categoria de vídeo do ano. E a loirinha não parou por aí. Em um momento emocionante, Taylor dedicou sua honraria à eterna lenda da música country, Dolly Parton, a quem chamou de a showgirl definitiva. Um verdadeiro arraso, mostrando que além de talento, ela tem um coração gigante.
1: Sim.

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1: Muito bem, vamos então bem juntinhos nesta manhã de terça-feira. Terçou pra quê? São 9 horas mais 35 minutinhos. Bom dia para você que vai chegando agora, ligando o seu rádio aqui na frequência 98. Você que vai, que está trafegando na BR da Pedra, 424, vem de Venturosa, vem de Arco Verde. Obrigado aí pela carona gratuita no seu automóvel. Hoje é dia de feira livre em Venturosa. Um forte abraço.
2: Aquele abraço.
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0: gente.
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0: Mande seu áudio, mande sua mensagem, fique à vontade.
2: Olha a mensagem.
0: Muito bem, Valdenita de Venturosa tá por aqui pedindo música. Ela diz aqui, bom dia JL, quero ouvir a música do Isaías Saad, Bondade de Deus, né? Vou tocar na sequência. Jandira Camilo também manda mensagem, diz o seguinte, bom dia JL, quero ouvir a música do Rickey Renner, Sem Direção. A Nazaré Leite tá super ligado também, cobrando aqui a música dela, deixa eu ver, muitas pessoas aqui participando. E as pessoas têm que ter paciência pra gente poder atender todo mundo, certo? Bom, tem muitas participações por aqui. Cadê a Nazaré? Deixa eu procurar a Nazaré, que ela já tá braba aqui me cobrando a música. Deixa me ver, encontrei. Muito bem, são muitas pessoas aqui interagindo com a gente. E a gente vai fazer o possível, né, pra atender todo mundo, certo? Nazaré Leite, bom dia, Nazaré.
3: Oi, Jô, meu lindo, meu gato. Oi, Jô. Bota aí uma música de... aquela música de H menor, viu? Só é pra curtir mesmo, viu? Eu ofereço só pra você, viu? Tchau, Jô.
0: Tchau. Valeu, muito obrigado, minha querida.
3: Tchau, Jojo.
0: Um excelente manhã pra você. Bom dia.
4: Oi, bom dia!
0: Chegando a música gospel, um toque pra Valdenita em Venturosa. Na sequência tem o recado musical para Nazaré Leite, também tem a música da Jandira Camilo do Sinto Capoeiras de Dentro nesse bloco musical. 9:37 agora.

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3: Trabalhar por horas sem interrupção reduz drasticamente a concentração e eleva os níveis de estresse no cérebro. De acordo com pesquisas da Escola de Medicina da Universidade Harvard, realizar pequenas pausas de 2 a 5 minutos a cada hora melhora a clareza mental e previne a fadiga cognitiva. Esse conceito, conhecido como micropausa, permite que os circuitos neurais de foco descansem e se reativem com maior eficiência. Durante esse intervalo, a recomendação dos neurocientistas é afastar-se totalmente das telas, olhar para o horizonte ou fazer um alongamento leve. Essa simples mudança na rotina melhora o fluxo sanguíneo cerebral, reduz a tensão muscular e aumenta a produtividade sustentável ao longo do dia. Fazer pausas estratégicas não é perda de tempo, mas uma ferramenta comprovada pela ciência para preservar a saúde mental e o desempenho no trabalho. 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Pequenos cuidados, grandes mudanças.
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Uma nova pesquisa Quest divulgada mostra o presidente Lula, do PT, com 39% das intenções de voto, enquanto Flávio Bolsonaro, do PL, aparece com 34%. Os dois candidatos saíram da situação de empate técnico em que se encontravam na semana anterior, indicando um aquecimento na reta final da campanha eleitoral. O levantamento aponta que Lula oscilou 2 pontos para cima e Flávio Bolsonaro 1 ponto, ambos dentro da margem de erro de 2 pontos percentuais. Um dado relevante é a queda pela metade no número de indecisos, o que sugere uma maior definição do eleitorado.

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3: De volta ao nosso Super Manhã na rádio lindíssima demais, e a frequência 98,7, a frequência que bomba em audiência. Muita música vai rolando por aqui, muita emoção musical. Zezinha tá em Venturosa, bom dia.
4: Oi, bom dia, JL. Bota a música de Rick Renner pra mim aí. De Rick Renner pra mim aí. Tive que partir, ofereço pra toda a minha família, pra todos meus amigos e amigas aqui de Venturosa, e você e sua família. Tchau, é Zezinha da José Moraes de Oliveira de Venturosa.
3: Muito obrigado aí a nossa amiga Zezinha de Venturosa, sempre ouvindo aqui a melhor sintonia. Ademir também tá ligado, bom dia.
5: Bom dia, JL, aqui é Ademir do Pitbull de Baixo. Gostaria de ouvir uma música de Zezé de Camargo Luciano, Indiferença. E gostaria de oferecer a Carliene, a Dona Cida, a meu amigo Né, a seu Ademar, a Dona Luzia da Lagoa do Meio e a todos os ouvintes da rádio. Então, bom dia.
3: Valeu, muito obrigado, uma excelente manhã para você. Nosso amigo Ademir tá ligado aqui na gente, uma excelente manhã. Muito bem, vamos prosseguindo, todo mundo ligado aqui na melhor sintonia. Daqui a pouquinho tem o Jornal da 98 para você ficar sempre muito bem informado. A gente agradece a audiência, agradece a sua companhia. Maria lá do Sítio Zezé também tá ligada. Alô, Maria do Sítio Zezé também tá por aqui participando. Muito obrigado aí pela audiência, a companhia. Vamos prosseguindo, prosseguindo nesta manhã sensacional. Esse é o Super Manhã.
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3: Chegando pra gente, Henrique e Renê, Ao Lado de Deus. Bom dia pra você, música linda.

0: 98,7 é a sintonia do sucesso, a rádio que toca somente as melhores, a melhor sintonia. 10 horas mais 32 minutinhos na frequência musical 98,7. É, tivemos aí a indicação musical, um toque super especial. Deixa eu ver quem pediu, foi a Sandra do Horizonte Alegre, né? Alô, Sandra, bom dia, Sandra, muito obrigado pela audiência e o programa de hoje está terminando. Na sequência tem o Jornal da 98, seu jornalismo campeão no horário.
1: Oi, bom dia!
0: Bom dia, bom dia, 10h33 agora.
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3: Paola Oliveira foi anunciada como a nova rainha de bateria da Imperatriz Leopoldinense para o Carnaval de 2027. A notícia agitou o mundo do samba e a expectativa é que a atriz repita a longa e vitoriosa história de Luísa Brunet à frente da bateria. A coroação está marcada para o dia 17 de outubro e a comunidade de Ramos já está em festa. Paola, conhecida por sua energia e samba no pé, promete brilhar e trazer ainda mais holofotes para a escola.
2: Sim.

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5: Olá, ouvintes, eu já ouvi uma famosa frase que diz o seguinte: a direção é mais importante do que a velocidade. Ótimo, tá bacana, tá certo. Sabe, gente, eu já fiz muitas viagens de avião, umas curtas, outras longas, uma para perto, outras para distante. Já enfrentamos mais de 10 horas dentro de uma aeronave. Mas tem uma coisa em comum em todas as minhas viagens: eu nunca entrei em um avião sem saber para onde ele ia. É, você não entra num avião, num ônibus, num trem, só porque ele é bonito, só porque é bacana. Não, você entra porque você sabe para onde ele vai. É estranho, mas vivemos um tempo em que as pessoas não têm noção de para onde está indo. Às vezes ingressa em um local, em uma igreja, em uma instituição, porque é bonito, porque é bacana, mas não tem noção para onde aquilo está indo. Eu falo também sobre relacionamentos. Muitas pessoas ingressam em relacionamentos sem ter a mínima ideia de onde que aquilo vai dar. Só porque o cara é bonito ou porque a moça é bonita. O fim disso geralmente é tragédia, é dor, é sofrimento. Isso serve pra mim, pra você, líder, pra você, pastor, pra você, amigo. As pessoas só vão ingressar na sua igreja se elas souberem pra onde você está indo. Você tem que deixar isso bem claro. Mostre pras pessoas quais são os planos, quais são os projetos pra o ministério e para elas. Jeremias capítulo 29, versículo 11 diz: só eu conheço os planos que eu tenho para vocês, prosperidade e não desgraça, e um futuro cheio de esperança. Veja que interessante, até Deus deixa claro pra gente os planos que ele tem a nosso respeito. E você? As pessoas que se aproximam de você, você vai a conduzir pra onde? Ao caminho de alegria ou de tristeza? A conselhos de vitórias ou de derrotas? Você vai direcioná-las para o topo ou para o precipício? Todo mundo que se aproxima da nossa vida, da nossa igreja, do nosso trabalho, do nosso ministério, quer saber o seguinte: para onde que eu vou? Quais são os seus planos para mim? Se liga, gente, não basta atrair pela beleza. É preciso dizer para onde que as pessoas estão indo ao ingressar no teu projeto. Que Deus te abençoe. Até o nosso próximo momento.
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7: Muito bem,
3: bem, são 10 horas em Pedra, 46 minutos, 10h46 pelo horário de Brasília. Eu sou o JL Silva e esse é o Jornal da 98 que está começando a partir de agora. Pesquisa Atlas Intel. Lula lidera disputa presidencial com 45,3% e Flávio tem 42,2%. O presidente Luiz Inácio Lula da Silva, do PT, segue na liderança da disputa presidencial com 45,3% das intenções de voto no cenário estimulado para o primeiro turno. Os dados são de levantamento da pesquisa Atlas Intel, divulgado na terça-feira de hoje, dia 29, que mostra o petista seguido por Flávio Bolsonaro, do PL, com 42,2%. Na série histórica, o atual mandatário apresentou uma oscilação dentro da margem de erro em relação à sondagem anterior, quando marcava 45,8%, enquanto o senador do PL variou de 43,4% para o seu atual patamar. Atrás dos dois principais, né, atrás aí dos dois principais, deixa-me ver aqui, é dos dois principais concorrentes, claro, né? O cenário eleitoral mostra uma fragmentação entre os demais nomes testados pelo Instituto. O ativista Renan Santos, do Partido Missão, soma 5,2% da preferência do eleitorado, seguido pelo escritor Augusto Cury, do Partido Avante, com 2%, pelo ex-governador de Goiás, Ronaldo Caiado, do PSD, que registra 1,8%. O ex-governador de Minas Gerais, Romeu Zema, né, atinge 0,9% das intenções de voto, enquanto outros candidatos somam 0,5%. Os votos brancos e nulos representam 0,9% e os indecisos são 1,2%. Tá? Então, a pesquisa do Instituto Atlas Intel.
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0: A previsão do tempo para o município da Pedra nesta terça-feira, 29 de setembro, olha, dia de sol com algumas nuvens durante o dia. À noite o céu fica com muitas nuvens, mas não chove. Mínima 19, máxima 31 graus. Dez horas mais 50 minutos agora, 10h50. Vamos agora trazer outras informações. Eleitores não podem ser presos a partir desta terça-feira de hoje. A restrição vale até o dia 6 de outubro e tem exceções previstas em lei. A repórter Priscila Teroso tem os detalhes.
1: De hoje até 6 de outubro, nenhuma eleitora ou eleitor poderá ser preso ou detido. As exceções previstas no Código Eleitoral Brasileiro são os casos em flagrante delito ou devido à sentença criminal condenatória por crime inafiançável ou ainda em caso de descumprimento de salvo-conduto emitido pela Justiça Eleitoral. O salvo-conduto é uma medida em favor de eleitora ou eleitor que sofrer violência, moral ou física, na sua liberdade de votar ou pelo fato de haver votado. Em relação às candidatas e candidatos que disputam domingo o primeiro turno das eleições gerais, a restrição de prisão já está valendo desde 19 de setembro e também vai até 6 de outubro. As urnas ficarão abertas das 8 da manhã às
0: 8. Muito bem, tivemos um pequeno problema aí na reportagem, né? Muito bem, deixa eu ler aqui, olhem, deixa eu ver aqui. Eleitores, né? Os eleitores não podem ser presos a partir desta terça-feira de hoje, né? De hoje até 6 de outubro. Nenhum eleitor ou eleitora poderá ser preso ou detido, né? As urnas ficarão abertas às 8 da manhã até às 5 horas da tarde no horário de Brasília.
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0: Muito bem, são 10 horas mais 52 minutos, 10h52. 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Idosa morre após sofrer descarga elétrica em Cupira. Uma idosa de 78 anos morreu após sofrer uma descarga elétrica na cidade de Cupira, no Agreste de Pernambuco. Cícera Valentim da Silva foi encontrada caída na residência onde morava, no loteamento Paraíso, na manhã de ontem. De acordo com os parentes da vítima, a idosa teria ido tomar banho quando sofreu a descarga elétrica. A suspeita de que Cícera estava molhada quando tentou acender ou apagar uma lâmpada, né? Uma filha a encontrou caída próxima à porta do banheiro e tentou socorrê-la, mas também sofreu uma descarga elétrica e acabou caindo em outro cômodo da casa. O serviço de atendimento móvel de urgência, o SAMU, foi acionado para prestar os primeiros socorros à vítima, mas quando a equipe chegou, Cícera já estava sem vida.

Policiais são presos em Caruaru suspeitos de envolvimento num desaparecimento de motorista. Foram registrados 3 homicídios na segunda-feira de ontem em Pernambuco. São 220 assassinatos só neste mês de setembro. Pois é, este ano, de janeiro até agora, mataram no estado 2.069 pessoas. No município de Caruaru, 2 policiais militares foram presos temporariamente por suspeito de envolvimento no desaparecimento do motorista de aplicativo o Velmiton de Arimateia Silva, de 39 anos. Ele desapareceu na noite de 22 de agosto, depois de sair de casa por volta das 23 horas para trabalhar. Na manhã seguinte, o carro da vítima foi encontrado incendiado no sítio Malhas da Caveira. Os policiais foram conduzidos ao centro de reeducação da Polícia Militar.

0: No último domingo, o craque argentino Lionel Messi, jogador do Inter Miami, perdeu a cabeça após uma discussão com Santi Rodríguez e deu um pisão de propósito no tornozelo do também argentino. E ele não foi punido, mas o incidente foi registrado nas câmeras de vídeo. Mas o VAR não viu nada.
1: Termina por aqui mais uma edição do Jornal da 98 de hoje. Obrigado pela audiência, obrigado pela companhia. Não desligue o rádio. Na sequência, o programa Temas Nordestinos com o poeta Geraldo Pereira. Eu retorno amanhã a partir das 8 no programa Jornal da Manhã com as primeiras notícias do dia. A gente se encontra.
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1: Bom dia, 10h55.
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Olá, meus amigos, bom dia. Estamos chegando, estamos começando mais uma vez o programa Temas Nordestino. Hoje, terça-feira, 29 de setembro de 2026. E vamos com mais um programa, levar mais uma vez para você o repente nordestino cantado ao som da viola. Para você que está com o rádio ligado, um abraço, bom dia, muito obrigado pela audiência. E também este programa é feito pelo Facebook para todo o Brasil. Para você aqui da região que gosta da Rádio Pedra FM, com certeza gosta do nosso trabalho, tá ligado? E muito obrigado pela audiência. Vem chegando por aí no Facebook o nosso querido poeta Antônio Luiz Torquato. Bom dia, poeta, um abraço para você e família. Muito obrigado, meu poeta Antônio Luiz Torquato. E vamos trazer a primeira dupla de hoje. Vamos trazer aí o Antônio... Sebastião Marinho, né? Sebastião Marinho e Apolônio Cardoso fazendo a abertura do nosso programa. Enquanto isso, vou mandar um abraço ao meu amigo Cícero Lima, em Chucuru, aí de Belo Jardim. Um abraço, meu amigo Cícero, para você e toda a família. Vamos trazer a dupla.

Muito bem, aí foi a primeira faixa de hoje, né? A primeira dupla aí no nosso programa. É, a minha dona Maria Aparecida está acompanhando também pelo Facebook. Essa aí é o, deixa eu ver, o meu, é, o Geraldo Antônio José do, é, tá doente, tá, pô, tá, meu amigo Cícero, ele tá doente, viu? E a semana passada eu conversei com ele por telefone e ele estava conversando com dificuldade. Ele disse que não podia nem digitar o celular com os dedos da mão, não podia tocar, não podia dirigir, não estava podendo dirigir e estava indo ao médico, né? Dor nas costas, no pescoço. Estava mesmo o poeta Antônio José, né? Essa semana eu vou ligar para ele novamente para saber se ele já está melhor, né? O poeta Antônio José. A cantoria foi feita no lugar dele, veio o Eduardo Lopes. Eduardo Lopes, que é da cidade de Machado, né? Marcelino Bezerra trouxe ele e foi bom, viu? O Eduardo Lopes canta muito bem. É isso aí. E nós vamos prosseguindo. Vamos mandar um abraço aqui a Maria José, no sítio Zezé, para ela e toda a família. Ela que é a mãe de Lurian Bezerra. Bom dia, Maria José. Um abraço. Jandira Camelo, em Capoeira de Dentro. Um bom dia para você e família. Também o meu amigo Félix Vieira. Ontem eu me encontrei com o Félix Vieira aqui na cidade. Félix Vieira, um abraço para você, meu amigo, aí no sítio Barraca, no município de Buíque, também para o Soste. Meu amigo Soste, bom dia, um abraço para você, também para dona Zuleide do Bar, aí nos acompanhando, todos vocês aí do sítio Barraca, no município de Buíque, um abraço. Dona Maria Noro, seu Zé Regino e Ailda, Erasma, Alvina, Rogério, Creito, Kaique, Ria e Aline, bom dia para vocês, um abraço aí no sítio Fundão, no município de Buíque. É a nossa amiga Silene e seu esposo Afonso, nosso amigo Afonso, bom dia, um abraço para vocês. E aí, também quero mandar aqui um abraço para Suelaine Rivaldo, Nildo do Casarão e família, Severina Pereira e seu filho Zé, bom dia, um abraço aí no sítio do Meio, no município de Buíque, sempre nos acompanhando, sempre com o rádio ligado, né? Um abraço para vocês. É meu amigo Ademir Paz e Dona Maria, bom dia, um abraço, meu amigo. Daqui a pouquinho vai uma canção para você, viu, Ademir? Quem tá mandando é sua filha, Ana Cristina. Ana Cristina, bom dia. Bom dia, Didi. Um abraço para vocês aí, viu? É para o casal, né? Ana Cristina e seu esposo Didi, esse pessoal, esse casal de ouro, né? Esse povo aí, nosso amigo Ademir, também Dona Maria, outro casal de ouro, que são os pais aí da nossa amiga Ana Cristina. Ana Cristina, meu amigo Ademir Paz, muito obrigado, viu? Pela contribuição, meu amigo Ademir, muito obrigado, um abraço para você, viu, meu amigo? Daqui a pouquinho vai sua canção, viu? Quem tá mandando é sua filha, Ana Cristina. Eu falei aqui, Severina Pereira, hoje ela tá no Facebook. Severina Pereira, muito obrigado, viu? Não veio a cantoria, mas mandou sua contribuição, mandou seu filho Zé, um abraço para você e toda a sua família, aí no sítio do Meio, no município de Buíque. É o meu poeta, né? Tem um Félix em São Paulo, também está nos acompanhando nesse momento, um abraço. E vamos tocar aí uma bonita canção. Essa canção eu quero oferecer ela à Aparecida Tenório Alves, aqui na nossa cidade, ao Elinho e ao Zé. Também ofereço a Gilda aí no Bairro Prateado, a Neuza Aguileu, a Tico e Maria. Essa canção é muito boa. Ainda quero oferecer essa canção a Severina Pereira e a família dela, seu filho Zé, aí no sítio do Meio, no município de Buíque, e a toda a família Anoro, Dona Maria Anoro, seu Zé Regino, a Ailda e toda a família. Ô Ailda, muito obrigado, viu? Muito obrigado pela contribuição que você mandou para o programa, viu? Também essa canção vai para, vê por aqui, né? Manda para Ivoneide Bezerra, no sítio Lange, vai para ela e família essa bonita canção. E ainda quero oferecer a todos vocês que estão com o rádio ligado e a essa galera boa do Facebook que estão nos acompanhando, a canção é A Voz do Coração. Quem vem cantando, Josinaldo? Então vamos trazer aí Erasmo Ferreira cantando A Voz do Coração para todos vocês que estão com o rádio ligado e vocês que estão aí no Facebook. Meu amigo Cícero Lima, essa daí é boa, vai para você também, viu?

Muito bem, acabamos de ouvir a canção A Voz do Coração. Aí quem cantou foi o poeta Erasmo Ferreira. Essa canção é boa. Meu amigo Alfredo Ramos, bom dia, meu amigo Alfredo. Alfredo tá no Recife, tá nos acompanhando de lá e quer ouvir o Casamento do Bode. Vai ouvir o Casamento. Ô Alfredo, quem é a noiva do Bode? Você não disse quem é a noiva dele, né? Será que é a cabra? Acho que é uma cabra, né? É a noiva do Bode, né, Alfredo? É, tá certo. Aí Alfredo foi o testemunho, né? Foi o testemunho do casamento do Bode. Ixi Maria, por isso que eu vi ele todo de paletó, gravata, hein? É, Alfredo tava todo bonitão aí, pra ser o testemunho do casamento do Bode. Vai ouvir, Alfredo, daqui a pouquinho, viu, meu amigo? Daqui a pouquinho vamos ouvir agora a canção Casa Amarela. Isso daí é para o meu amigo Ademir Paz, e é oferecimento de sua filha Ana Cristina, também pra Dona Maria, essa bonita canção Casa Amarela. E já que ela ofereceu ao pai dela, ninguém ofereceu a ela, mas eu vou oferecer a ela e ao esposo dela, nosso amigo Didi. Ana Cristina, vai pra você, viu? Esse oferecimento aí é do Geraldo Pereira, viu? Bom dia, Maria José Silva, um abraço pra você, muito obrigado por estar nos acompanhando, e essa canção também vai pra você, viu? Maria José Silva, a canção é muito boa, Casa Amarela. Vamos recordar o tempo que nós tinha Casa Amarela, né? Marco Vinícius, bom dia, Marco Vinícius, um abraço pra você e família, muito obrigado por estar nos acompanhando nesse momento. A canção Casa Amarela para o meu amigo Ademir Paz, e aí na rua Israel Nélio de Lima, e para Dona Maria. Quero oferecer também a Jusilene e Luzia, aí no bairro São José, também nos acompanhando. Vamos ouvir a canção.

0: Muito bem, aí foi de Antônio Jocélio cantando de sua autoria a canção Casa Amarela para o meu amigo Ademir Paz aí na rua Israel Nery de Lima, e para a dona Maria, aí foi um oferecimento da sua filha Ana Cristina. Deixa eu ver por aqui, mandar um abraço ao poeta Flávio Gustavo. Alô, Flávio Gustavo, bom dia, meu poeta, um abraço pra você aí nos acompanhando nesse momento. Se não me engano, é a primeira vez que ele tá acompanhando aí o programa Temas Nordestino. Aqui é de 11 ao meio-dia, de segunda a quinta-feira, viu? Todos os dias, até a quinta-feira, segunda, terça, quarta e quinta, de 11 até o meio-dia, é uma hora de cantoria das boas. Ô Gustavo, se você tiver alguma gravação, manda dizer aí, viu, que é pra nós colocar no ar o seu trabalho, viu? Aqui é assim, quando os poetas estão acompanhando a minha live, eu gosto de divulgar o trabalho deles também, né? E daqueles que não estão também acompanhando, divulgar. Aqui é esse programa aqui.
1: Quero ver Maçã do Amor, Maria José Cid Veneza.
0: Alô, quem é que tá na linha? Maria José, alô, Maria José, no Cid Veneza?
1: Eu quero ouvir a Maçã do Amor. Por favor, se você puder, meu filho. Eu quero ouvir a Maçã do Amor.
0: Tá bem. Vai oferecer?
1: Tá bom. Tá, tchau.
0: Tá bem. Aí, Maria José, lá do Sítio Veneza, né? Pediu a canção Maçã do Amor. Maria, essa canção é boa, né? Meu poeta Manuel Cruz, em São José de Tapera. Bom dia, poeta. Um abraço ao poeta Manuel Cruz, poeta da Garganta de Ouro, aí de Alagoas. Deixa eu ver por aqui. É São José de Tapera, Alagoas, né? Um abraço, meu poeta. Também Quitéria Lira também está nos acompanhando. Bom dia, um abraço ao meu querido poeta Antônio Genesis, daí eu conheço muito bem, é o poeta Antônio Genesis, aí na região de Poção, aí nos acompanhando. Bom dia, meu poeta, um abraço para você e toda a sua família, viu? Também o meu amigo o Gentil Oliveira está chegando por aí. Gentil Oliveira, um abraço para você e família. A nossa querida amiga e a nossa grande ouvinte é Joana Nunes. Bom dia, minha querida amiga Joana Nunes, um forte abraço para você e toda a sua família aí em Icó, no estado do Ceará, sempre nos acompanhando, esse pessoal cearense. O poeta Antônio Elidan Pedrosa, esse aí é o Garganta de Ouro da cidade de Itauá, no Ceará, vem chegando agora, um abraço para ele. E o Gentil tá pro Li, né? O Gentil tá pro Li, o Antônio Elidan Pedrosa tá pro Cular e eu tô pro Qui. É isso aí, um abraço para todos vocês, né? E a Dijane, aliás, Joana Nunes tá pro Li, né? Tá pro Li, todo mundo tá pro Cular. Ixi Maria, você quer saber falar, né? Pro Li, pro Qui, pro Cular. A minha avó falava do mesmo jeito, mas não é que eu aprendi, viu? Aprendi a falar com ela, pro Li, pro Qui, pro Cular. Amanhã não era amanhã, era amanhã. Amanhã, a semana não era a semana, na voz da minha avó era a sumana, né? Isso aí, eu aprendi tudo com ela, né? Eu tenho a cabeça boa para aprender as coisas, viu? Meu poeta Lourival Bezerra, bom dia, poeta, um abraço para você, muito obrigado por estar chegando mais uma vez aqui na nossa live. Um abraço a todos vocês e com certeza esse pessoal que estão aí é porque gosta do poeta nordestino. Tem mais uma canção, né, José? Não, é o casamento bom. Mas vamos aí com os apoios. Primeiro, Alfredo está esperando. Ô, Alfredo, espera aí um pouquinho, viu? 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Vamos fazer os apoios.
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0: Muito bem, vamos para seguir, dizendo que esse programa tem o apoio do nosso amigo Adami Paz. 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É, vamos para seguir, né? Vamos mandar aqui um abraço a Edilene Alencar aí nos acompanhando. Edilene Alencar, moça de Faria Brito, no Ceará. Eita, Ceará! Muita gente boa aí nos acompanhando. Não é, Edilene? Ô, Edilene, um abraço pra sua mamãe, viu? É a vovó dela, né? É um abraço pra você e toda a sua família. Eu lembro aqui, é o Dito Barbosa. Alô, Dito Barbosa, bom dia, um abraço pra você e família. Também o poeta Raimundo Vieira, em Catolé do Rocha, na Paraíba. Poeta paraibano, não é, gente Oliveira? Gente Oliveira, não sei o estado dele, não. Qual é o estado dele? Eu sei que ele é brasileiro, viu? Eu sei que ele é brasileiro, é o Gentil Oliveira. Um abraço para todos vocês. Vamos aí com o casamento do bode, né? Aí é pedido do meu amigo Alfredo Ramos, que tá no Recife, ele tá assistindo de lá. É o casamento do bode. Deixa eu ver por aqui. Bom dia, Geraldo Pereira. Não foi possível e a sua cantoria. Fiquei triste, né? Não poder, né? Zé está pedindo a canção Velhinho. Atenção. É o velho preguiçoso, este Maria, muito bem. Vai ouvir, viu? Reginaldo, anota aí logo aí, viu? O velho preguiçoso, para nosso amigo Zé, filho de Severina Pereira, lá do Sítio do Meio. Vai ouvir com certeza. Neuza Silva, já falei nela hoje, mandei bom dia, mas vou falar de novo, que ela chegou mais uma vez, né? Neuza de lá é uma, né? E aqui é outra, né? No Facebook, Neuza, bom dia. Guilherme Tapruí, tá? Ele é gente boa, não paga meia não, mas é gente boa, viu? Vamos aí, o casamento do bode, para o nosso amigo Alfredo Ramos. Daqui a pouquinho tem a canção, o velho preguiçoso. Vamos aí com o casamento do bode.

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0: Muito bem, o casamento do bode. Olha aí, teve testemunho, viu? Nesse casamento do bode foi Alfredo Ramos, viu? O meu amigo Alfredo Ramos tava de tudo, de paletó, gravata, o bigodão grande. Alfredo Ramos, esse tem o bigodão grande, tá aí no Facebook, viu? Ele é apresentador aqui na Rádio Pedra FM, o programa dele é muito bom. É um sertanejo que dá gosto a gente ver. 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Eu quero lembrar vocês, né? Um lembretezinho para você que é aposentado. Atenção, senhores aposentados, né? Nós que somos aposentados, vou dizer a todos vocês aí, aos nossos amigos aposentados, que você não deixe de votar, viu? Nessa eleição você não deixe de votar, porque o voto aí é uma prova de vida, viu? É uma prova de vida para você que é aposentado, você já está fazendo uma prova de vida, aí é indicado pelo INSS, viu? Você já está fazendo uma prova de vida na hora que você vai votar. Não esqueça de votar você que é aposentado, viu? É uma prova de vida aí para todos os aposentados, né? Não precisa você deslocar para o banco para fazer prova de vida, não. É só você votar no dia da eleição, nesse dia 4, você já fez sua prova de vida, viu? Não esqueça de votar. Se você não puder ir caminhando sozinho, mas você chame um da sua família e leva você bem direitinho, porque você não precisa se deslocar para outro canto, né, para fazer a prova de vida. É só votar, aí você já fez sua prova de vida, viu? Não esqueça, viu? Vamos aí com o velho preguiçoso, né? Vamos atender esse telefone, jornal. Aí tá tocando aí, vamos ver quem é. Alô, Rádio Pedra FM, bom dia.
1: Bom dia.
0: Com quem falo?
1: Matheus.
0: Quem?
1: Matheus.
0: É do sítio Recanto. Fique à vontade.
1: Boa tarde, nunca levantei
0: aqui, então.
1: Um tostão
0: de chuva, né? Tá bem. Tá bem, nós vamos ouvir uma agora, o velho preguiçoso, e depois vem um tostão de chuva, viu?
1: Tá bem,
0: muito obrigado, um abraço. E esse tostão de chuva que vamos tocar daqui a pouquinho, quero oferecer ao meu amigo Zezito, em Montes Claros, em Minas Gerais. Alô, Zezito! Vai sair seu tostão de chuva hoje, pessoal, o rapaz pediu, e vai para o Zezito também, né? Alô, Maria Josefa, bom dia, Maria Josefa, um abraço para você e toda a família, muito obrigado por estar aí acompanhando o Geraldo Pereira. Meu amigo Antônio Carlos, do sítio Cachoeira, no município da cidade de Pesqueira, bom dia, um abraço para você, para Cida, e todos aí do sítio Cachoeira, muito obrigado, meu amigo Antônio Carlos, acompanhando aí o Geraldo Pereira mais uma vez, né? Um abraço, Antônio. Vamos aí com o velho preguiçoso. Ô Antônio Carlos, você sabe, né, que tem que você não precisa fazer prova de vida, né, Antônio Carlos? Não precisa fazer mais. Você é só ir votar, viu? No dia 4, é só você ir votar, você já está fazendo sua prova de vida, viu? Os aposentados não podem deixar de votar, porque ele está votando e está fazendo sua prova de vida, né? Que bom, é bom para todos os aposentados, não é? Não precisa ir para o banco para fazer prova de vida, é só ir para a sua sessão de votação, né? O seu local onde você vota, e lá você já está votando e já está fazendo a sua prova de vida. Que bom, viu? É muito bom isso aí. Vamos aí com o velho preguiçoso. Essa daí vai para todos. Chegou ela, mas tem que falar nela primeiro, jornal. Chegou ela, Maria Medeiro, a nossa querida ouvinte Maria Medeiro, aí em Gravatá. Bom dia.

Maria Medeiro, um abraço para você, para seu esposo e toda a sua família aí em Gravatá, aqui no nosso querido Pernambuco. É, eu já sei onde é Gravatá, já tô sabido, viu, Maria Medeiro? É, Gravatá fica de Caruaru para lá, viu? É, fica de Caruaru para lá. E Caruaru fica de Gravatá para cá. Olha como eu tô sabido, ó. Este Maria. É, cheguei agora. Bom dia para todos. Bom dia, Maria Medeiro. É, chegou da rua, eu tava gastando dinheiro, né? É, muito bem, tá certo, dinheiro é pra gastar. Vamos aí com o Velho Preguiçoso atendendo ao nosso amigo Zé no Sítio do Meio. Vamos ouvir.

Muito bem, aí o velho preguiçoso, eita, aí é preguiçoso demais, né? É, não é o senhor esposo de Maria Medeiros, não, não é isso aí não. Ele é muito trabalhador, né, Maria Medeiros? Maria Medeiros foi gastar dinheiro e já gastou dinheiro, tá em casa, mas também mas ela já gastou tudo, ó. É, eu acho é pouco, né? É, ô Maria Medeiros, as mulheres tem um modo de achar os homens bonitos, né? Quando ele não tem o dinheiro pra feira, né? É, no dia da feira é o dia que ele tá bonito, né? Que ela acha ele bonito. Aí, quando ela diz, ô fulano, cadê o dinheiro da feira? Ele diz, não tem não. Aí, hoje tu tá bonito, viu? É o dia que ele tá bonito, é quando ele não tem o dinheiro. É, sabe? Eu não vou botar dinheiro no bolso, não. Quando a mulher perguntar se eu tenho dinheiro, eu digo, tem não. Aí, mas tu tá bonito, viu? Talvez um dia ela me ache bonito, né? Quando eu tiver sem dinheiro, que ela pedir. Não é, Maria? É, muito bem. Minha filha Luciana Paz também tá acompanhando pelo Facebook. É, Maria Medeiros já foi lá, comprou coentro, comprou cebola, comprou alho, comprou mamão, comprou laranja, batatinha, cenoura. Eita, Maria, comprou muita coisa, né? É, e também ela ficou lisa, eu achei pouco, né? O dia da feira aqui é amanhã, viu, Maria Medeiros? O dia da feira é livre, é amanhã, viu? É amanhã. É o dia da feira livre aqui da nossa cidade, né? Eu não vou passar nem perto, né? É, mas eu não gastar meu dinheiro, né? Eu tenho dinheiro aqui no bolso, viu? É, tá aqui na carteira, ó. Eu tenho. Eu vou dizer, não importa, eu vou dizer. Eu tenho R$2 aqui. Não tô liso, assim que eu tô liso, é? Tô não. Tem R$2. É, vamos deixar de conversa, vamos prosseguindo. É, nós vamos aí com o tostão de chuva, atendendo ao meu amigo lá do Sítio Recanto, que pediu o tostão de chuva. E essa aí vai também para o meu amigo, ao Zezito, em Montes Claros, Minas Gerais. Vamos aí com o Lucas Evangelista, o tostão de chuva de sua própria autoria. Vamos ouvir.

0: Muito bem, aí foi o tostão de chuva. É, meu poeta João Salgado, vem, bom dia, meu poeta La Luz Maia, bom dia, um abraço para você, La Luz Maia, aí nos acompanhando nesse momento. É, Luciana, minha filha Luciana, tá mandando bom dia para Maria Medeiro, e Maria Medeiro não manda bom dia para ninguém. Ixi, Maria, tá por isso, só porque fez uma feirona grande, né? É, feirona grande, ela tá toda fofona, né? É, só porque gastou dinheiro, não é fazendo inveja aí, porque amanhã eu não tenho dinheiro para gastar. Mas eu tenho, Maria Medeiros. Eu já disse que tem, viu? Não tô liso, não. Tem R$2, é? É para fazer a feira completa. Dá para fazer, viu? É, 10 centavos no canto, 5 no outro e lá. Vamos trazer os apoios culturais, né? A última parte de hoje. E depois nós vamos terminar com alguma coisa por aí, alguma dupla por aí, não é isso?
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0: Ah! Muito bem, vamos prosseguindo dizendo que os programas têm apoio do nosso amigo Adami Paes, fabricando rede de pesca para você que é pescador e gosta de uma rede resistente de primeira qualidade. 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Edilene Alencar gostou do meu relógio, né? É, gostou do meu relógio. É, eu gosto muito desse relógio assim, viu? Mas também só para quando eu saio, Adilene. É guardado direto, viu? É, eu e a minha senhora, Dona Maria Aparecida, temos um relógio igual. Agora o dela é miudinho, mas é a mesma coisa. É, só muda o tamanho, né? É, eu dei de presente a ela dia dos namorados, viu? É, dia dos namorados, eu dei presente também. Eita, Maria Medeiros, só falta 3 minutos. Terminou. Ela disse que terminou, vai terminar o programa, né? É, só resta agradecer a todos vocês, né? O guia eleitoral não terminou, não. Não pensava que tinha terminado, não. Só vai terminar quinta-feira, viu? É, e nós estamos fechados, né? Tá, já está em cima da hora. Um abraço a todos vocês. Quero agradecer a você que esteve com o rádio ligado e a você que nos acompanhou através do Facebook. Um abraço a todos vocês e até amanhã, se Deus quiser.

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2: Pronto, meus amigos, já estamos aqui prontinhos para levar o nosso programa, a nossa alegria, até sua casa, até você, até sua família. Vamos anunciar aqui os nossos colegas de trabalho. Charles Help está aqui do meu lado, Franklin Russo está lá do outro lado. É um do lado ou do outro. Ai, Deus. Bom dia, boa tarde, boa noite para todo o povo brasileiro. Entra no ar mais um programa líder de audiência, programa Amado Batista, o mais amado do Brasil. Vamos começar, né, gente? Começar trazendo a primeira música. Aliás, nós estamos aqui é para isso, tocar muita música bonita para vocês. Eu começo trazendo Larga Tudo e Vem Correndo.

0: sou Moura.
1: Vamos falar com os ouvintes. Vou começar falando aqui com minha amiga Graça. Alô, alô, Graça. Bom dia, boa tarde, boa noite, amiga. Pode falar, Graça.
2: Delcio Moura, bom dia, Delcio Moura.
1: Bom
2: gente,
1: dia.
2: Que o Brasil precisa, gente boa.
1: Obrigado, amiga.
2: Bom
1: muito
2: dia.
1: Obrigado.
2: Estou botando esse bom dia para você e toda essa família aí, Delcio Moura.
1: Bom dia.
2: Delcio Moura.
1: Oi.
2: Venha passear, Delcio Moura, no sertão.
1: Opa.
2: Venha dar um passeio, almoçar um almoço na minha casa.
1: Se Deus na quiser.
2: Na casa da Graça Messias, da voz cumprida, Delcio Moura.
1: Nada é impossível,
2: com
1: olha
2: prazer,
1: só.
2: Prazer, ele recebo com o maior prazer.
1: Olha só,
2: Delcio,
1: que beleza.
2: Moura.
1: Comeu uma galinha
2: estou
1: caipira.
2: Estou passando por aí para dar um bom dia para Maria Ida, da Vai da Cobra, a dona da rádio.
1: Sim.
2: Ô, oh, rádio boa, rádio dela. É 24
1: que maravilha,
2: horas.
1: Que coisa boa.
2: A gente escutando ela.
1: Ah, é. Muito bacana.
2: E um bom dia pro seu Zé da Água, sim. O Edivando, radialista da rádio da Maria Ida.
1: Sim.
2: Bom dia. Bom dia pro Arnaldo, bom dia. É, um bom dia pra Cristine e família. Seu Delcio Moura, bom dia, bem bom pra todos aí, seu Delcio.
1: Obrigado.
2: É.
1: Obrigado, Graça. Muito obrigado, viu? Um grande abraço a todos vocês aí também. E obrigado pelo convite. Qualquer hora, quem sabe, a gente possa realmente aparecer por aí. Eu sou seu fã. Cante, Amado Batista.

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1: Aqui é o programa Amado Batista, minha gente. Você pode participar do nosso programa de qualquer lugar do Brasil.
2: Ô, meu amigo Delson Moura, oi, boa tarde.
1: Boa tarde, bom dia, boa
2: aqui
1: noite.
2: Aqui agora é 2:21 que estou mandando esse chat para você.
1: Certo, certo.
2: Gostaria que você... Ela vai me atender segunda-feira, vai passar meu áudio aí, eu tô louquinho pra poder ver.
1: Sei.
2: Eu quero que você passe no seu horário, que eu não sei onde o senhor tá, né, mas...
1: Tô em Brasília.
2: Deve ser uma hora diferente aqui de Rondônia.
1: É, eu tô em Brasília, é uma hora de diferença, é. Pode falar.
2: Eu queria que você passasse, assim, quando você começar o programa, assim, uma hora... De uma hora até...
1: Sim.
2: De hora pra frente, até eu terminar o programa, eu tô ligado.
1: Certo.
2: De uma hora que eu saio do programa daqui de Rondônia, de Porto Velho.
1: Sim.
2: Rondônia, eu falei o R.E. Rondônia, né, que era da Rádio Rondônia.
1: Sim.
2: Aí eu saio dele e já passo lá para Pariquem, na Rádio Zeriquem, para poder pegar o seu programa.
1: Ah, muito bem.
2: Faz esse post para mim, dá que você começar de uma hora para frente.
1: Certo.
2: Uma hora da tarde aqui.
1: Certo.
2: Aí deve ser 2 horas onde o senhor está aí, talvez. Não sei onde o senhor está mesmo, mas
1: Brasil.
2: Ser 2 horas aí.
1: Certo.
2: Aí você já pode ir. De 2 horas para frente, pode empatar qualquer hora que eu estou ligado aqui, beleza?
1: Muito bem, beleza.
2: Ô, meu amigo, desculpa aí, eu amo lá você.
1: Tá tudo bem.
2: Mas eu amo ouvir a sua voz, cara. Eu acompanho vocês há muito tempo. Eu gosto demais.
1: Obrigado.
2: E agora que
1: obrigado.
2: Eu tô na solidão aqui, só eu e Deus, não tem mais parente nenhum aqui, beleza?
1: Muito bem, beleza.
2: Ô, meu amigo, desculpa aí, eu amo lá você.
1: Tá tudo bem.
2: Mas eu amo ouvir a sua voz, cara. Eu acompanho vocês há muito tempo. Eu gosto demais.

tá vendo? Ele tá ouvindo a gente lá na máquina, trabalhando. Isso aí é uma máquina, é um trator, sei lá o que é isso aí, que faz esse barulhinho. Ok, vamos tocar pra ele. Madrugada na Cidade.

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Separe a ânsia material da ânsia espiritual. Quem sempre quer mais é porque acha que não tem, que está com falta. Se a falta é de dinheiro, sente-se pobre. Se é de beleza, julga-se com feiura. Se é de posição, acha-se rebaixado. Se é de consideração, vê-se infeliz. Se é de afeto, pensa não merecer amor. Isso não faz bem. É louvável, porém, desejar mais inteligência, mais sabedoria, mais amor no coração, pois são virtudes da alma. Querer se plenificar dos valores do espírito é ânsia natural que vem da divindade interna. É por ter ânsia espiritual que crescemos eternamente. Esta é a mensagem do nosso quadro Já Dizia o Velho Deitado. E vamos agora trazer mais uma música do programa Amado Batista, Mudança de Estação.

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0: Vamos lá, gente. Vamos atender os nossos ouvintes. Alô, Amadeus.
1: Adeus, Moura, bom dia, boa tarde, boa
0: bom
1: noite.
0: Bom dia, boa aqui tarde,
1: é
0: boa noite.
1: Povo Atrapiar e aqui em Pernambuco.
0: Isso, tô Amadeus.
1: Do programa, eu quero que você toque aí, Amado Batista. Larga tudo e vem correndo.
0: Certo,
1: amigo. Ofereço pra você, sua família,
0: obrigado.
1: Fiz os controlistas aí.
0: Isso.
1: Eu fiz a Lenilda lá em Aracaju, Sergipe. A sua terra natal.
0: Minha grande
1: ao
0: terra.
1: E ofereço ao Denor, diretor da Rádio Nossa Senhora Aparecida, que a gente escuta aqui o seu programa.
0: Certo.
1: E ofereço a todos que estão assistindo aqui no Povoado Trapiá.
0: Muito
1: aí, Deus. Tchau, tchau. Viu?
0: Tchau, tchau, Amadeus. Um abraço. Vamos tocar pra ele. Larga tudo e vem correndo.

0: É, minha gente, aqui a audiência topada. O Brasil está ouvindo o programa Amado Batista. Aqui é só música do Amado Batista nesse horário, viu, gente? Só música dele.
1: Bom dia, nossa Moura. Oi. Bom dia, boa tarde, boa noite.
0: Bom dia, boa tarde.
1: Eu sou Ana Maria, Terezinha, Piauí, bairro Santa Bárbara.
0: Oi, Ana.
1: Eu gostaria de ouvir a música do Amado Batista, Casamento Forçado.
0: Certo, certo. Casamento Forçado. Vamos tocar pra ela, né, Franklin Russo? Toque aí. Ela tá lá em Teresina ouvindo a gente. Ana Maria, escute aí, minha amiga. Casamento Forçado.

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0: Alô, minha amiga Regina, você tá aí, Regina?
1: Oi, Adelson, bom dia.
0: Bom
1: aqui
0: dia.
1: É Regina de Barra do Porto do Maranhão.
0: Tudo bom, minha amiga?
1: Gostaria de oferecer a música, Adelson, do Amado Batista, qualquer um.
0: Sim.
1: Gostaria de oferecer pro meu esposo.
0: Certo.
1: Pra minha secretária.
0: Certo.
1: E pra você, que Deus abençoe.
0: Obrigado, obrigado, Regina. Valeu, Regina, valeu. Pra você, pra todos aí de Barra do Corda, o Edelson Moura toca Meu Ex-Amor.

0: todo o Brasil. Este é o programa do Amado Batista. Alô?
1: Bom dia, Nelson Moura. Estamos aqui sintonizados mais uma vez.
0: Certo.
1: Sempre ouvindo Amado Batista, Ligação Nacional, tá bom?
0: Tá bom.
1: Leandro Ribeiro, aqui de Uberlândia, da Rádio Retorno.
0: Nós
1: transmitimos aqui seus programas já faz muitos anos, né?
0: É
1: muitos
0: verdade.
1: Anos.
0: Verdade.
1: Então, nessa parceria aí, tá certo?
0: Tá certo.
1: E nós transmitimos sempre em sequência.
0: Uhum.
1: Amado Batista, depois da Ligação.
0: Ah, que
1: hoje,
0: bom.
1: Já faz um bom tempo que nós estamos transmitindo um horário aí nobre pra vocês, 7 horas, tá?
0: Que bacana.
1: Eu faço o rancho, que é de manhã, eu faço ao vivo o rancho, né?
0: Uhum.
1: Modão, raiz, pessoal participando,
0: sim,
1: tomando um cafezinho.
0: Uhum.
1: E na sequência você entra, tá certo? De 7 às 9, 9:30 no máximo.
0: Que
1: tá
0: bacana.
1: Bom? Deixa eu falar pra nós aí, aqui para o Uberlândia, Rádio Retorno. E eu quero deixar um alô pros meus ouvintes, que também acompanham seu programa.
0: Sim.
1: Os ouvintes lá do Rio Grande do Sul, aqui de Minas Gerais, estado de São Paulo,
0: no
1: Goiás e na Bahia. Tá bom?
0: Tá bom,
1: abraço,
0: Leandro.
1: Nelson Moura, valeu.
0: Outro abraço, Leandro, muito obrigado. Meu parceiro antigo, meu parceiro de muitos anos lá de Uberlândia. Rádio Retorno, valeu. Não aguento mais essa novela. Toque aí para todos da Rádio Retorno.

0: Alô, minha amiga Rita, você tá por aí, Rita? Fale.
1: Oi, Delson Moura,
0: Oi.
1: Eu tô me mandando esses remédios pra rádio de Boquiras.
0: Sim.
1: Pra gente comprar lá, moço, na rádio de Boquira.
0: É?
1: Esse óleo estrela azul que diz que é bom, pode não dar e fá.
0: É demais da conta.
1: Por que você não manda?
0: O povo
1: compra.
0: Eu vou verificar, né, se tem representante.
1: Depois você manda me falar aí.
0: Tá.
1: Tem que ter um representante aí em Boquira para vender.
0: Deveria ter um representante aí, né, em Boquira. Eu vou verificar, às vezes tem, eu não estou sabendo, porque é tanta gente, né, que é tanto representante que nós temos, que é impossível assim eu saber de cor e salteado. Tá bom, Rita? Um abraço, eu vou depois informar você por aqui, viu? Vamos tocar mais uma música do Amado Batista, Não Vá Embora.

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1: 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Vamos curtir agora mais uma do Amado Batista. Não faça jamais como eu fiz.

0: Delson Moura.
1: Olha eu aqui, minha gente, levando para todo o Brasil o programa mais ouvido do rádio. É o programa do Amado Batista.
2: Boa tarde, Anelson Moura.
1: Boa tarde, bom dia, boa
2: aqui
1: noite.
2: Aqui é Miguel Filho, da cidade de Paraibano, no Maranhão.
1: Ô, Miguel.
2: Ligado aqui diretamente na Rádio Máxima FM 87,9.
1: A melhor que tem.
2: Conectado aqui com o programa do Amado Batista, com você. Deus abençoe nossa tarde.
1: Amém.
2: Que você seja abençoado também, em nome de Deus.
1: Amém. Muito obrigado.

se você quiser mandar uma mensagem para o Edelson Moura, aqui está o nosso WhatsApp, você participa do nosso programa através deste número aqui que eu vou divulgar, 61-999-36-9557, 61-999-36-9557. Agora nós vamos trazer a música da Hora do Quebra-Galho. Isso mesmo. E a música que o Edelson Moura vai cantar para vocês chama-se Recordações.

0: obrigado, meus amigos, pela audiência no programa de hoje. Se Deus quiser, amanhã estaremos de volta aqui, por esta mesma rádio, com mais um programa do Amado Batista. Em muitas emissoras, o Edelson Amor ainda continua com o programa Ligação Nacional. Se for o caso da sua cidade, é isso aí. Daqui a pouco eu estou de volta. Se não, até amanhã, se Deus quiser.
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0: Olá, meus amigos, olá, meus queridos ouvintes de todo o Brasil. Entra no ar a partir de agora mais um programa Ligação Nacional com este amigo do rádio, Edelson Moura. Eu e toda a minha tropa, Charles Help, Franklin Russo, Zélia Maria, Marcelo Moura e este locutor, este lecutor que vos fala, Edelson Moura. Bom dia, minha gente, boa tarde, boa noite. Vamos curtir bastante esta uma hora de programa que teremos aqui com vocês. Combinadinho? Fique comigo, porque aqui você se diverte, ouve a boa música e participa também através da sua mensagem, através do seu pedido. Nós vamos atender você. Combinadinho? Então vamos dar início trazendo a primeira música de hoje.

Boa tarde a todos os ouvintes aqui da Rádio Pedra FM 98.7. Estamos iniciando um programa Rompendo em Fé da Igreja Apostólica Batista Shekinah, localizada no bairro do Prateado. E eu peço que Deus abençoe a todos os ouvintes que estejam com seu rádio ligado, né? Vamos até às 16 horas com louvores, palavra, oração. E eu peço aos irmãos que continue firme aí conosco, que vai ser uma bênção, viu, meu irmão? Glória a Deus, para a glória de Deus. Eu vou começar com oração para que a gente seja abençoado, né? Senhor nosso Deus, neste dia eu quero te pedir, Senhor, uma bênção, que o Senhor venha abençoando a vida de cada um dos ouvintes, abençoando minha vida, aqui do meu irmão. Que o Senhor esteja sempre, sempre com a poderosa mão sobre nossas vidas. Eu te peço, Senhor, vá até cada lar que esteja nos ouvindo, vá levando a saúde, a paz, a tranquilidade em suas casas, Senhor. Abre, que essas pessoas abram o coração para te receber, abra as portas da casa, a porta do coração para te receber, Pai. Fica conosco, nós só temos que te agradecer, porque o Senhor é bom. Aleluia, glória a Deus. E como sempre, irmãos, vamos começar com este louvor, né? Agradecendo a Deus, obrigado, que a gente só inicia com Ele, né? Então, que os irmãos meditem nesse louvor, amém? Vamos agradecer a Deus de todo o coração, aleluia.

Aleluia, glória a Deus, esse louvor é muito bonito. Devemos sempre estar agradecendo a Deus, né, pelo que Ele faz, por tudo que ele tem feito em nossas vidas, né, e ainda vai fazer. Por isso nós temos que agradecer a Ele, estar sempre em comunhão com Ele, porque só Ele é quem pode nos dar realmente o que a gente precisa. Não é verdade, meu irmão? Estou mandando uma bênção aí pro povo da Pedra d'Água, o povo daí do Mandu, das Panelas, Poço das Ovelhas, dessa redondeza aí. Que Deus esteja abençoando suas vidas, meu irmão. Vocês estão nos ouvindo. Que a paz de Deus esteja convosco aí. E fiquem firmes aí, viu? Quero mandar também uma bênção muito especial para o povo do Horizonte Alegre, aqui do Alto da Boa Vista, Veneza, Lagoa Seca, Lagoa do Meio, para esse povo bem tranquilo aí, que estejam com Deus, meus irmãos. Uma bênção de Deus na vida de vocês, que Deus é quem pode todas as coisas, né? Por isso nós estamos aqui. A palavra de Deus também diz em Salmo 1 que bem-aventurado o homem que não anda segundo o conselho dos ímpios, nem se detém no caminho dos pecadores, nem se assenta na roda dos escarnecedores. Antes tem o seu prazer na lei do Senhor, e na sua lei devemos meditar de dia e de noite. Pois quem faz isso será como árvore plantada junto a ribeiros de água, cujas folhas não caem, tudo quanto fizer prospera. Olha só, segundo não andar segundo a cabeça de quem não entende nada, segundo os ímpios, né? Nem está na roda dos escarnecedores, ou seja, não está na roda junto com quem não presta, né? A gente deve evitar muito. Porque por causa de muitas coisas erradas dos outros, a gente às vezes se contamina. E a gente deve sempre estar vigiando para essas coisas. E para você hoje que está com sua alma, né, agitada, que está com aquele nervosismo, não vou nem dizer ansiedade, né, porque eu sou do tempo de nervoso. E Deus vai te abençoar hoje com esse louvor, esse lindo louvor. Aquieta minha alma. Você vai meditar nele. Deixa ele penetrar profundamente em seu coração. Que você vai ver a paz que esse louvor vai trazer para você. Amém? Vamos lá, meus irmãos. Glória a Deus. Escuta esse louvor.

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3: Glória a Deus, glória a Deus. Estamos de volta, né? Queremos agradecer a todos os apoiadores, né? Culturais, que são a bênção, né? E queremos dizer que nós estamos aqui com o programa Rompendo em Fé, da Igreja Apostólica Batista Shekinah, lá no bairro do Prateado. Temos o serviço, né? Temos culto nas quarta-feiras e nos domingos a partir das 19 horas. Não perca, vai fazer uma visitinha a gente lá. Você vai sair bem aconchegado mesmo. Vamos dizer assim. E, irmãos, eu queria avisar aqui que a Igreja Shekinah, a central, né, está promovendo um reencontro com Deus a partir do dia 17, né, nos dias 17, 18 e 19, vai ser em Arco Verde, né, a quantia de R$180, e que todo aquele que se interessar, né, pode ligar para os organizadores e para marcar a sua ida. Vai ser uma bênção, viu? Vai ser em Arco Verde, é pertinho aqui. E que a igreja se movimente aí também, né? Que vai ser uma bênção mesmo. Para a glória de Deus. Ô, glória. Queremos avisar também que que domingo teremos culto, não, amanhã nós teremos o culto e quarta-feira e domingo também. Vamos lá, vamos nos visitar para a glória de Deus, amém? Ô, glória! Eu quero mandar uma bênção aí para o povo aí do bairro do Prateado, do Parque Vaquejada, o povo do Mororó, aí para meu irmão Airon e dona Lidiane, Alain, Arielle, um abraço para vocês, que Deus esteja abençoando a vida de vocês. Eu vejo a luta de vocês aí, né? No iogurte, nessas coisas, muito trabalho, para a glória de Deus, mas quem trabalha vence, pode saber. Quero mandar um grande abraço aí para o povo aí do Periperi, né? Inclusive Zé, meu irmão, mora lá, um abraço para ele, Zé Vermelho, um grande homem, né? Quero mandar um abraço para o povo do Posto Boi, Zé Luiz, Juliana, Neta e seu esposo, irmã Terezinha, seu esposo, e para todos os irmãos aí do Posto Boi, da Chequinha do Posto Boi, vão também fazer uma visita aí na sexta-feira, né? Que sempre tem um culto muito abençoado, muito bom, né? E vamos fazer uma visita aí, que Deus abençoe a vida de vocês. Quero mandar uma bênção aí, povo do Bacoré, nessa serra aí toda de Pesqueira, Arco Verde, Venturosa. Que Deus nunca pare de abençoar a vida de vocês. Fiquem sintonizados, que nós vamos para mais um louvor, né, na casa de Deus. E agora, esse louvor é de Elias Silva. Ele diz que já bateu muitas portas e... Quantas pessoas, né, já bateram em tantas portas, ninguém atendeu, ninguém dá atenção, tudo, mas quando você bate na porta de Jesus Cristo, ele abre e ele vai te acolher. Pode saber disso, viu, meus irmãos? Oh, glória, grande é nosso Deus.

Aleluia, glória a Deus, Pai de Elias Silva, né? Lindo louvor. Estamos com o programa Rompendo em Fé, da Igreja Apostólica Batista Shekinah, lá do bairro do Prateado. Você que estiver nos ouvindo aí, quiser um louvor, pode ligar para cá, amém? E que Deus esteja aí ao seu lado, né? Te abençoando. Queremos mandar também uma bênção aqui, muito especial para o povo aqui do centro da rua, para o povo ali da Rua da Paia, né? Para meu amigo Elione, para o velho, e para um abraço aí para Cosmo, um abraço, não, uma bênção para Cosmo e sua família, né? Para Gilson aí, aí no beco na Rua da Paia, e para todos que habitam por aí, né, meus amigos, um grande abraço para vocês e uma bênção de Deus na vida de vocês, né? Continue sendo esses caras aí, essas pessoas boas, né? Vamos continuar. Eu quero mandar também uma bênção aí para o povo da Laje da Raposa que estão nos ouvindo, para o Belezal, pessoal do Belezal, grande abraço, meus irmãos, uma bênção de Deus na vida de vocês. Para o Belezinha também, né, que graças a Deus estão terminando de concluir uma obra lá muito bonita, abençoada por Deus, glória a Deus, né? A gente, coisa boa, a gente tem que dar glória a Deus, né? Por glória, né? E que Deus esteja abençoando a vida de cada um aí. E para a turma do Poço das Ovelhas, que no dia 25 a igreja aí vai estar aniversariando, né? Nós vamos lá, recebemos o convite, estaremos lá, né, com nossa equipe. E um grande abraço para o pastor Alexandre, para Zé Bezerra. E glória a Deus, né, pela vida de meus irmãos aí do Poço das Ovelhas. Vodeja Buíque. Ô, glória, tchau, um abração para vocês, viu? E agora, meus irmãos, nós vamos dar continuidade ao nosso programa com louvor. Ele é meu respirar. Um lindo louvor, medite nesse louvor, né? Porque ele é tudo para a gente. Veja só esse louvor, através dele você vai ser impactado, tenho certeza. Vamos lá?

0: É verdade, perdido estamos sem ti, ó Pai. Imagina você não ter Deus, como é que você vai ter a proteção divina, né? Estamos com o programa Rompendo em Fé, da Igreja Apostólica Batista Shekinah, lá do bairro do Prateado. Com a força de Deus, né? Com a fé que temos nele, vamos rompendo em fé, é o nome do programa. E que um abraço para todos os ouvintes que estão aí do outro lado, né? Atentos, nos ouvindo. Daqui a pouco temos uma reflexãozinha, né? Que Deus abençoe a vida de vocês. E vamos ser rápido da reflexão, né? Vamos mandar mais uns abraços aí, umas bênçãos aí para todo o povo da Shekinah do Prateado, todo o povo das igrejas evangélicas aqui da Pedra, da Católica. Deus esteja abençoando a vida de cada um membro, de cada uma pessoa que está à frente dos trabalhos de Deus, né? Pessoas usadas por Deus, porque quem participa, irmão, das coisas de Deus, quem leva a palavra, está trabalhando para eles, está trabalhando na obra. Por isso que Deus não para de abençoar os seus filhos. Os seus filhos que sempre estão buscando Ele, sempre estão lutando para levar o Evangelho a toda criatura. Aleluia. E que Deus esteja abençoando a vida de todo mundo. E vamos para nossos apoio cultural.
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1: 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Somos gratos aos nossos patrocinadores, né? Que Deus esteja com a poderosa mão sobre as suas vidas. E o próximo louvor, meus irmãos, é Eu Cuido de Ti. Ele disse que quando nós estivermos com nossos problemas, com nossa situação, que problema todo mundo passa, né? E aí ele diz, eu cuido de ti. Jesus Cristo está sempre com a mão estirada, esperando pelo o seu clamor. Muitas vezes a gente procura saídas em outros lugares sem ser a de Cristo, porque a única saída do nosso aperreio, da nossa depressão, da nossa ansiedade, né, de nosso tudo, de tudo que acontece com a gente, que nos deprime, se a gente não procurar Jesus Cristo, não se pegar com Ele, não pedir o auxílio dEle, irmãos, as coisas só pioram, e a gente termina, sabe, no naufrágio mesmo. Então, a saída é Jesus Cristo, não tem outra saída. Ele cuida da gente, Ele cuida perfeitamente da gente. E nós vamos, através desse louvor, vamos saber o que Ele faz com as nossas vidas.

0: parece que nos momentos mais difíceis Deus se cala. Você só quer ouvir a voz do mestre, mas ele insiste em ficar calado. Você chora, você fala, você ora, e ele se cala. Mas hoje, escuta a voz de Deus dizendo para ti, sussurrando no teu...
1: Ele cuida de ti, ele cuida de mim, ele cuida de nós, aleluia, glória a Deus. Quero mandar um abraço muito especial aí, para o Mororó, Arielle, para minha patroa, Lidiane, meu patrão Rairon. Alan, um abraço para vocês, até amanhã, glória a Deus. E vamos dar continuidade aqui com o programa, né? Vamos ler um pequeno texto aqui. Porque já o horário já está se vencendo, meus irmãos. E a gente vai estar quase encerrando, né? Mas dá tempo ainda. Está localizado no Salmo 91, que diz: a sombra do Altíssimo, aquele que habita no esconderijo do Altíssimo, a sombra do Onipotente, que é Deus, descansará. Preste bem atenção. Direi do Senhor: ele é meu Deus, o meu refúgio, a minha fortaleza, e nele confiarei. Confiar só em Jesus Cristo, tá vendo? Porque ele te livrará do laço do passarinheiro e da peste perniciosa. Ele te cobrirá com as suas penas e debaixo das suas asas te confiarás. A sua verdade será o teu escudo e broqueio. Não terás medo, você não terás medo do terror de noite, nem da seta que voa de dia, nem da peste que anda na escuridão, nem da mortandade que assola ao meio-dia. Mil cairão à direita, não, mil cairão ao teu lado, e 10 mil à tua direita, mas não chegará a ser atingido. Somente os teus olhos contemplarás e verás a recompensa dos ímpios, porque tu, ó Senhor, és o meu refúgio. No Altíssimo fizesse a tua habitação, nenhum mal te sucederá, nem praga alguma a tua tenda, porque aos seus anjos dará ordem a teu respeito para te guardarem em todos os teus mandamentos. Agora, meu irmão, ele faz isso com a gente tudo. Faz sim. Agora tem uma. Lê o começozinho aqui. Se... isso é para aquele que habita no esconderijo do Altíssimo. Se você não está no esconderijo do Altíssimo, você vai ser uma presa fácil para o inimigo. É como a galinha, aqueles pintinhos, né? Qualquer coisinha, é tudo embaixo da asa da galinha. Ali eles estão protegidos. A mesma coisa, meu irmão. Se você quer uma proteção total, uma proteção do inimigo, que o inimigo não é brincadeira, ele traga as vidas, ele brinca com a vida do povo, brinca com a vida daquele que não está habitando no esconderijo do Altíssimo. Por isso, meus irmãos, eu digo: vamos habitar no esconderijo do Altíssimo. Nele é onde a gente encontra o nosso refúgio, a nossa tranquilidade. Você estando com Deus, você estando contrito com Deus, você sabendo que está bem com Deus, você não teme nada, não. Nada. A paz em sua casa, no seu lar, vai reinar. Tudo vai ser 100%, irmãos. Quando a gente procura Deus, quando a gente procura fazer a vontade de Deus, andar nos caminhos de Deus, as coisas são diferentes, tudo é diferente para nossas vidas. Aí é onde vem a paz na sua casa, é a alegria, vem a bonança, né? As coisas, tudo dá certo, vem a prosperidade. Porque Ele dá, porque Ele é o dono do ouro e da prata, Ele prospera a sua casa. Quando ele vê que uma casa realmente está servindo a Deus, ele vai ali, ele bate e vai cear com você, ele vai cuidar da sua casa plenamente. Por isso que eu digo, meus irmãos, vamos cuidar da... Vamos cuidar de estarmos no esconderijo do Altíssimo. Ele sim, ele, eu tenho a certeza que cuida de mim e de você. Não confie, irmãos, em pessoas, como eu li o Salmo 1, né? Que a gente, quando se senta na roda dos escarnecedores, está prestes a errar. Quando a gente, né, vai pela cabeça dos outros, né, segundo o conselho dos ímpios, ímpio é os pecadores, porque muitas pessoas vão pelo conselho dos pecadores, meu irmão. Aí é onde as coisas começam a dar errado em nossas vidas. A gente tem que saber andar, pisar e saber o que é de Deus e o que não é. Muitas vezes o inimigo coloca uma coisa tão clara em sua mente, você se agrada muito, pensa até que é de Deus, mas é ali onde está a armadilha do inimigo. É ali onde ele vai te pegar. É ali onde sua vida vai começar a ser destruída. Eu peço, irmão, não deixe o esconderijo do Altíssimo. É como os pintinhos, se ele sair da galinha, o gavião pega. E o gavião é o inimigo. E nós estamos encerrando, essa foi a pequena reflexão, né? Para a semana a gente continua. Um abraço para todos. Queremos agradecer, está terminando o programa Rompendo em Fé da Igreja Apostólica Batista Shekinah do Prateado. Um abraço para todos que nos ouviram, né? E os que eu não falei o nome é porque eu não lembrei muito não, mas eu vou lembrando aqui, notando. Um abraço para todos, que Deus esteja convosco. Quero ver todo mundo debaixo do esconderijo do Altíssimo. Um abraço e até mais, até de hoje a 8.

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0: É hora de curtir o Show da Tarde. Terça-feira é sinônimo de música boa e de momentos descontraídos, né? 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
14: Estamos de volta aqui com mais uma seleção musical do seu show da tarde. Olha, prepare-se porque essa seleção promete. Você vai cantar, você vai dançar, você vai se divertir ao som dos hits aí do momento, hein?
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5: Voltamos com tudo para mais um super bloco musical repleto de sucessos aqui no seu show da tarde. Ó, espero que você esteja animadão aí, hein? Pois estamos aqui naquele clima, daquele jeito, no pique, hein? Bora aumentar o volume aí, porque músicas incríveis vão rolar a partir de agora.

alguém apaixonado aqui em Cuiabá hoje? Alguém sofrendo de amor? Você que veio pra cá tentando esquecer aquela pessoa e ainda não conseguiu. Vou dar um conselho de amigo. Se fosse eu ligava pra essa pessoa agora, essa hora. Ligava, deixa de orgulho besta. Ligava e falava assim: amor, tô morrendo de saudade de você. Não é porque eu tô no show do Cristiano Araújo, não, mas se você quiser, a gente casa, a gente namora. Se nada der certo, a gente só beija na boca, gostoso mesmo, vira só um rolo. Mas fica comigo. Eu aceito ser apenas seu caso definido.

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0: saber. Boa noite, gente! Vocês não têm noção da alegria, do prazer que é estar aqui junto com vocês. Vamos fazer essa noite a melhor noite do mundo. Tudo pra vocês. Simbora!
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17: Estamos de volta aqui com mais uma seleção musical do seu Show da Tarde. Olha, prepare-se porque essa seleção promete. Você vai cantar, você vai dançar, você vai se divertir ao som dos hits aí do momento, hein?
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3: Voltamos aqui com você no seu show da tarde. E já vamos dar aqui o play na sequência que envolve você, hein? Os hits mais incríveis. O que tá bombando lá fora, toca aqui na sua programação. O seu programa cheio de energia positiva.

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de encerrar mais uma tarde animada no Show da Tarde. Agradecemos aí pela sua participação, pela sua interatividade aqui nessa tarde tão especial. Mas continue ligadinhos. Amanhã tem mais pra você.

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anjo do Senhor anunciou a Maria, e ela concebeu do Espírito Santo. Ave Maria, cheia de graça, o Senhor é convosco. Bendita sois vós entre as mulheres, e bendito é o fruto do vosso ventre, Jesus. Santa Maria, Mãe de Deus, rogai por nós, pecadores, agora e na hora de nossa morte. Amém. Eis aqui a serva do Senhor, faça-se em mim segundo a vossa palavra. Ave Maria, cheia de graça, o Senhor é convosco. Bendita sois vós entre as mulheres, e bendito é o fruto do vosso ventre, Jesus. Santa Maria, Mãe de Deus, rogai por nós, pecadores, agora e na hora de nossa morte. Amém. E o Verbo divino se fez carne e habitou entre nós. Ave Maria, cheia de graça, o Senhor é convosco. Bendita sois vós entre as mulheres, e bendito é o fruto do vosso ventre, Jesus. Santa Maria, Mãe de Deus, rogai por nós, pecadores, agora e na hora de nossa morte. Amém. Rogai por nós, Santa Mãe de Deus, para que sejamos dignos das promessas de Cristo. Oremos. Infundi, Senhor, como vos pedimos, a vossa graça em nossas almas, para que nós, que pela anunciação do anjo, vimos ao conhecimento da encarnação de Jesus Cristo, vosso Filho, por sua paixão e morte, sejamos conduzidos à glória da ressurreição, pelo mesmo Cristo, Senhor nosso. Amém. Divino Jesus, nós vos oferecemos esse terço que vamos rezar, meditando nos mistérios da nossa redenção. Concedei-nos, por intercessão da Virgem Maria, Mãe de Deus e Nossa Mãe, as virtudes que nos são necessárias para bem rezá-lo, e a graça de ganharmos as indulgências desta santa devoção. Oferecemo-lo particularmente, em desagravo dos pecados cometidos contra o Sagrado Coração de Jesus e Imaculado Coração de Maria, pela paz do mundo, pela conversão dos pecadores, pelas almas do purgatório, pelas intenções do Santo Padre, pelo aumento e santificação do clero, pelos nossos vigários, pela santificação das famílias, pelas missões, pelos doentes, pelos agonizantes, por aqueles que pediram nossas orações e por todas as nossas intenções particulares e pelo Brasil. Creio em Deus Pai Todo-Poderoso, Criador do céu e da terra, em Jesus Cristo, seu único Filho, nosso Senhor, que foi concebido pelo poder do Espírito Santo, nasceu da Virgem Maria, padeceu sob Pôncio Pilatos, foi crucificado, morto e sepultado, desceu à mansão dos mortos, ressuscitou ao terceiro dia, subiu aos céus, está sentado à direita de Deus Pai Todo-Poderoso, donde há de vir e julgar os vivos e os mortos. Creio no Espírito Santo, na Santa Igreja Católica, na comunhão dos santos, na remissão dos pecados, na ressurreição da carne, na vida eterna. Amém. Pai nosso que estais no céu, santificado seja o vosso nome. Venha a nós o vosso reino, seja feita a vossa vontade, assim na terra como no céu. O pão nosso de cada dia nos dai hoje. Perdoai-nos nas nossas ofensas, assim como nós perdoamos a quem nos tem ofendido. E não nos deixeis cair em tentação, mas livrai-nos do mal. Amém. Ave Maria, cheia de graça, o Senhor é convosco. Bendita sois vós entre as mulheres, e bendito é o fruto do vosso ventre, Jesus. Santa Maria, Mãe de Deus, rogai por nós, pecadores, agora e na hora de nossa morte. Amém. Ave Maria, cheia de graça, o Senhor é convosco. Bendita sois vós entre as mulheres, e bendito é o fruto do vosso ventre, Jesus. Santa Maria, Mãe de Deus, rogai por nós, pecadores, agora e na hora de nossa morte. Amém. Ave Maria, cheia de graça, o Senhor é convosco. Bendita sois vós entre as mulheres, e bendito é o fruto do vosso ventre, Jesus. Santa Maria, Mãe de Deus, rogai por nós, pecadores, agora e na hora de nossa morte. Amém.

0: Pai nosso que estais no céu, santificado seja o vosso nome. Venha a nós o vosso reino, seja feita a vossa vontade, assim na terra como no céu.
1: O pão nosso de cada dia nos dai hoje, perdoai as nossas ofensas, assim como nós perdoamos a quem nos tem ofendido, e não nos deixeis cair em tentação, mas livrai-nos do mal. Amém.
0: Ave Maria, cheia de graça, o Senhor é convosco. Bendita sois vós entre as mulheres, e bendito é o fruto do vosso ventre, Jesus.
1: Santa Maria, Mãe de Deus, rogai por nós, pecadores, agora e na hora de nossa morte. Amém.
0: Ave Maria, cheia de graça, o Senhor é convosco. Bendita sois vós entre as mulheres, e bendito é o fruto do vosso ventre, Jesus.
1: Santa Maria, Mãe de Deus, rogai por nós, pecadores, agora e na hora de nossa morte. Amém.
0: Ave Maria, cheia de graça, o Senhor é convosco. Bendita sois vós entre as mulheres, e bendito é o fruto do vosso ventre, Jesus.
1: Santa Maria, Mãe de Deus, rogai por nós, pecadores, agora e na hora de nossa morte. Amém.
0: Ave Maria, cheia de graça, o Senhor é convosco. Bendita sois vós entre as mulheres, e bendito é o fruto do vosso ventre, Jesus.
1: Santa Maria, Mãe de Deus, rogai por nós, pecadores, agora e na hora de nossa morte. Amém.
0: Ave Maria, cheia de graça, o Senhor é convosco. Bendita sois vós entre as mulheres, e bendito é o fruto do vosso ventre, Jesus.
1: Santa Maria, Mãe de Deus, rogai por nós, pecadores, agora e na hora de nossa morte. Amém.
0: Ave Maria, cheia de graça, o Senhor é convosco. Bendita sois vós entre as mulheres, e bendito é o fruto do vosso ventre, Jesus.
1: Santa Maria, Mãe de Deus, rogai por nós, pecadores, agora e na hora de nossa morte. Amém.
0: Ave Maria, cheia de graça, o Senhor é convosco. Bendita sois vós entre as mulheres, e bendito é o fruto do vosso ventre, Jesus.
1: Santa Maria, Mãe de Deus, rogai por nós, pecadores, agora e na hora de nossa morte. Amém.
0: Ave Maria, cheia de graça, o Senhor é convosco. Bendita sois vós entre as mulheres, e bendito é o fruto do vosso ventre, Jesus.
1: Santa Maria, Mãe de Deus, rogai por nós, pecadores, agora e na hora de nossa morte. Amém.
0: Ave Maria, cheia de graça, o Senhor é convosco. Bendita sois vós entre as mulheres, e bendito é o fruto do vosso ventre, Jesus.
1: Santa Maria, Mãe de Deus, rogai por nós, pecadores, agora e na hora de nossa morte. Amém.
0: Ave Maria, cheia de graça, o Senhor é convosco. Bendita sois vós entre as mulheres, e bendito é o fruto do vosso ventre, Jesus.
1: Santa Maria, Mãe de Deus, rogai por nós, pecadores, agora e na hora de nossa morte. Amém.

0: Pai nosso que estais no céu, santificado seja o vosso nome. Venha a nós o vosso reino, seja feita a vossa vontade, assim na terra como no céu.
1: O pão nosso de cada dia nos dai hoje. Perdoai as nossas ofensas, assim como nós perdoamos a quem nos tem ofendido. E não nos deixeis cair em tentação, mas livrai-nos do mal. Amém.
0: Ave Maria, cheia de graça, o Senhor é convosco. Bendita sois vós entre as mulheres e bendito é o fruto do vosso ventre, Jesus.
1: Santa Maria, Mãe de Deus, rogai por nós, pecadores, agora e na hora de nossa morte. Amém.
0: Ave Maria, cheia de graça, o Senhor é convosco. Bendita sois vós entre as mulheres e bendito é o fruto do vosso ventre, Jesus.
1: Santa Maria, Mãe de Deus, rogai por nós, pecadores, agora e na hora de nossa morte. Amém.
0: Ave Maria, cheia de graça, o Senhor é convosco. Bendita sois vós entre as mulheres e bendito é o fruto do vosso ventre, Jesus.
1: Santa Maria, Mãe de Deus, rogai por nós, pecadores, agora e na hora de nossa morte. Amém.
0: Ave Maria, cheia de graça, o Senhor é convosco. Bendita sois vós entre as mulheres e bendito é o fruto do vosso ventre, Jesus.
1: Santa Maria, Mãe de Deus, rogai por nós, pecadores, agora e na hora de nossa morte. Amém.
0: Ave Maria, cheia de graça, o Senhor é convosco. Bendita sois vós entre as mulheres e bendito é o fruto do vosso ventre, Jesus.
1: Santa Maria, Mãe de Deus, rogai por nós, pecadores, agora e na hora de nossa morte. Amém.
0: Ave Maria, cheia de graça, o Senhor é convosco. Bendita sois vós entre as mulheres e bendito é o fruto do vosso ventre, Jesus.
1: Santa Maria, Mãe de Deus, rogai por nós, pecadores, agora e na hora de nossa morte. Amém.
0: Ave Maria, cheia de graça, o Senhor é convosco. Bendita sois vós entre as mulheres e bendito é o fruto do vosso ventre, Jesus.
1: Santa Maria, Mãe de Deus, rogai por nós, pecadores, agora e na hora de nossa morte. Amém.
0: Ave Maria, cheia de graça, o Senhor é convosco. Bendita sois vós entre as mulheres e bendito é o fruto do vosso ventre, Jesus.
1: Santa Maria, Mãe de Deus, rogai por nós, pecadores, agora e na hora de nossa morte. Amém.
0: Ave Maria, cheia de graça, o Senhor é convosco. Bendita sois vós entre as mulheres e bendito é o fruto do vosso ventre, Jesus.
1: Santa Maria, Mãe de Deus, rogai por nós, pecadores, agora e na hora de nossa morte. Amém.
0: Ave Maria, cheia de graça, o Senhor é convosco. Bendita sois vós entre as mulheres e bendito é o fruto do vosso ventre, Jesus.
1: Santa Maria, Mãe de Deus, rogai por nós, pecadores, agora e na hora de nossa morte. Amém.

0: Pai nosso que estais no céu, santificado seja o vosso nome. Venha a nós o vosso reino, seja feita a vossa vontade, assim na terra como no céu.
1: O pão nosso de cada dia nos dai hoje. Perdoai as nossas ofensas, assim como nós perdoamos a quem nos tem ofendido. E não nos deixeis cair em tentação, mas livrai-nos do mal. Amém.
0: Ave Maria, cheia de graça, o Senhor é convosco. Bendita sois vós entre as mulheres e bendito é o fruto do vosso ventre, Jesus.
1: Santa Maria, Mãe de Deus, rogai por nós, pecadores, agora e na hora de nossa morte. Amém.
0: Ave Maria, cheia de graça, o Senhor é convosco. Bendita sois vós entre as mulheres e bendito é o fruto do vosso ventre, Jesus.
1: Santa Maria, Mãe de Deus, rogai por nós, pecadores, agora e na hora de nossa morte. Amém.
0: Ave Maria, cheia de graça, o Senhor é convosco. Bendita sois vós entre as mulheres e bendito é o fruto do vosso ventre, Jesus.
1: Santa Maria, Mãe de Deus, rogai por nós, pecadores, agora e na hora de nossa morte. Amém.
0: Ave Maria, cheia de graça, o Senhor é convosco. Bendita sois vós entre as mulheres e bendito é o fruto do vosso ventre, Jesus.
1: Santa Maria, Mãe de Deus, rogai por nós, pecadores, agora e na hora de nossa morte. Amém.
0: Ave Maria, cheia de graça, o Senhor é convosco. Bendita sois vós entre as mulheres e bendito é o fruto do vosso ventre, Jesus.
1: Santa Maria, Mãe de Deus, rogai por nós, pecadores, agora e na hora de nossa morte. Amém.
0: Ave Maria, cheia de graça, o Senhor é convosco. Bendita sois vós entre as mulheres e bendito é o fruto do vosso ventre, Jesus.
1: Santa Maria, Mãe de Deus, rogai por nós, pecadores, agora e na hora de nossa morte. Amém.
0: Ave Maria, cheia de graça, o Senhor é convosco. Bendita sois vós entre as mulheres, e bendito é o fruto do vosso ventre, Jesus.
1: Santa Maria, Mãe de Deus, rogai por nós, pecadores, agora e na hora de nossa morte. Amém.
0: Ave Maria, cheia de graça, o Senhor é convosco. Bendita sois vós entre as mulheres, e bendito é o fruto do vosso ventre, Jesus.
1: Santa Maria, Mãe de Deus, rogai por nós, pecadores, agora e na hora de nossa morte. Amém.
0: Ave Maria, cheia de graça, o Senhor é convosco. Bendita sois vós entre as mulheres e bendito é o fruto do vosso ventre, Jesus.
1: Santa Maria, Mãe de Deus, rogai por nós, pecadores, agora e na hora de nossa morte. Amém.
0: Ave Maria, cheia de graça, o Senhor é convosco. Bendita sois vós entre as mulheres e bendito é o fruto do vosso ventre, Jesus.
1: Santa Maria, Mãe de Deus, rogai por nós, pecadores, agora e na hora de nossa morte. Amém.

0: Pai nosso que estais no céu, santificado seja o vosso nome. Venha a nós o vosso reino, seja feita a vossa vontade, assim na terra como no céu.
1: O pão nosso de cada dia nos dai hoje. Perdoai as nossas ofensas, assim como nós perdoamos a quem nos tem ofendido. E não nos deixeis cair em tentação, mas livrai-nos do mal. Amém.
0: Ave Maria, cheia de graça, o Senhor é convosco. Bendita sois vós entre as mulheres, e bendito é o fruto do vosso ventre, Jesus.
1: Santa Maria, Mãe de Deus, rogai por nós, pecadores, agora e na hora de nossa morte. Amém.
0: Ave Maria, cheia de graça, o Senhor é convosco. Bendita sois vós entre as mulheres, e bendito é o fruto do vosso ventre, Jesus.
1: Santa Maria, Mãe de Deus, rogai por nós, pecadores, agora e na hora de nossa morte. Amém.
0: Ave Maria, cheia de graça, o Senhor é convosco. Bendita sois vós entre as mulheres, e bendito é o fruto do vosso ventre, Jesus.
1: Santa Maria, Mãe de Deus, rogai por nós, pecadores, agora e na hora de nossa morte. Amém.
0: Ave Maria, cheia de graça, o Senhor é convosco. Bendita sois vós entre as mulheres, e bendito é o fruto do vosso ventre, Jesus.
1: Santa Maria, Mãe de Deus, rogai por nós, pecadores, agora e na hora de nossa morte. Amém.
0: Ave Maria, cheia de graça, o Senhor é convosco. Bendita sois vós entre as mulheres, e bendito é o fruto do vosso ventre, Jesus.
1: Santa Maria, Mãe de Deus, rogai por nós, pecadores, agora e na hora de nossa morte. Amém.
0: Ave Maria, cheia de graça, o Senhor é convosco. Bendita sois vós entre as mulheres, e bendito é o fruto do vosso ventre, Jesus.
1: Santa Maria, Mãe de Deus, rogai por nós, pecadores, agora e na hora de nossa morte. Amém.
0: Ave Maria, cheia de graça, o Senhor é convosco. Bendita sois vós entre as mulheres, e bendito é o fruto do vosso ventre, Jesus.
1: Santa Maria, Mãe de Deus, rogai por nós, pecadores, agora e na hora de nossa morte. Amém.
0: Ave Maria, cheia de graça, o Senhor é convosco. Bendita sois vós entre as mulheres, e bendito é o fruto do vosso ventre, Jesus.
1: Santa Maria, Mãe de Deus, rogai por nós, pecadores, agora e na hora de nossa morte. Amém.
0: Ave Maria, cheia de graça, o Senhor é convosco. Bendita sois vós entre as mulheres, e bendito é o fruto do vosso ventre, Jesus.
1: Santa Maria, Mãe de Deus, rogai por nós, pecadores, agora e na hora de nossa morte. Amém.
0: Ave Maria, cheia de graça, o Senhor é convosco. Bendita sois vós entre as mulheres, e bendito é o fruto do vosso ventre, Jesus.
1: Santa Maria, Mãe de Deus, rogai por nós, pecadores, agora e na hora de nossa morte. Amém.

0: Pai nosso que estais no céu, santificado seja o vosso nome. Venha a nós o vosso reino, seja feita a vossa vontade, assim na terra como no céu.
1: O pão nosso de cada dia nos dai hoje. Perdoai as nossas ofensas, assim nós perdoamos a quem nos tem ofendido. E não nos deixeis cair em tentação, mas livrai-nos do mal. Amém.
0: Ave Maria, cheia de graça, o Senhor é convosco. Bendita sois vós entre as mulheres e bendito é o fruto do vosso ventre, Jesus.
1: Santa Maria, Mãe de Deus, rogai por nós, pecadores, agora e na hora de nossa morte. Amém.
0: Ave Maria, cheia de graça, o Senhor é convosco. Bendita sois vós entre as mulheres e bendito é o fruto do vosso ventre, Jesus.
1: Santa Maria, Mãe de Deus, rogai por nós, pecadores, agora e na hora de nossa morte. Amém.
0: Ave Maria, cheia de graça, o Senhor é convosco. Bendita sois vós entre as mulheres e bendito é o fruto do vosso ventre, Jesus.
1: Santa Maria, Mãe de Deus, rogai por nós, pecadores, agora e na hora de nossa morte. Amém.
0: Ave Maria, cheia de graça, o Senhor é convosco. Bendita sois vós entre as mulheres e bendito é o fruto do vosso ventre, Jesus.
1: Santa Maria, Mãe de Deus, rogai por nós, pecadores, agora e na hora de nossa morte. Amém.
0: Ave Maria, cheia de graça, o Senhor é convosco. Bendita sois vós entre as mulheres e bendito é o fruto do vosso ventre, Jesus.
1: Santa Maria, Mãe de Deus, rogai por nós, pecadores, agora e na hora de nossa morte. Amém.
0: Ave Maria, cheia de graça, o Senhor é convosco. Bendita sois vós entre as mulheres e bendito é o fruto do vosso ventre, Jesus.
1: Santa Maria, Mãe de Deus, rogai por nós, pecadores, agora e na hora de nossa morte. Amém.
0: Ave Maria, cheia de graça, o Senhor é convosco. Bendita sois vós entre as mulheres, e bendito é o fruto do vosso ventre, Jesus.
1: Santa Maria, Mãe de Deus, rogai por nós, pecadores, agora e na hora de nossa morte. Amém.
0: Ave Maria, cheia de graça, o Senhor é convosco. Bendita sois vós entre as mulheres e bendito é o fruto do vosso ventre, Jesus.
1: Santa Maria, Mãe de Deus, rogai por nós, pecadores, agora e na hora de nossa morte. Amém.
0: Ave Maria, cheia de graça, o Senhor é convosco. Bendita sois vós entre as mulheres e bendito é o fruto do vosso ventre, Jesus.
1: Santa Maria, Mãe de Deus, rogai por nós, pecadores, agora e na hora de nossa morte. Amém.
0: Ave Maria, cheia de graça, o Senhor é convosco. Bendita sois vós entre as mulheres e bendito é o fruto do vosso ventre, Jesus.
1: Santa Maria, Mãe de Deus, rogai por nós, pecadores, agora e na hora de nossa morte. Amém.

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2: Oi Brasil, oi Brasil, oi mundo, né? Se assim bem dizer, oi mundo, quando a gente liga esse microfone aqui, é o momento que é a hora da gente conversar, da hora da gente trazer música boa, da gente recordar no fundo do baú. Por quê? Porque o nosso programa Sertão Saudade já está chegando nessa rádio maravilhosa. Ô, coisa boa, ô, coisa maravilhosa, né? O Wilson Meirelles chegando, trazendo música boa, trazendo recordações do fundo do baú, mas que eu sei que você lembra. Eu sei que você, quando ouve essa música, ah, essa daqui eu lembro. Então, vamos começar com música boa. Aumente seu volume, programa Sertão Saudade já está no ar.

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0: Guilherme Santiago, tá se achando? E aí, tá se achando demais?
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7: Já estamos de volta. Esse é o nosso programa Sertão Saudade, na sua sintonia maravilhosa. E aí, como é que vocês estão? Estão tudo certinho por aí? Estão participando, estão interagindo? DDD 98981368940. Aliás, DDD 98. Calma aí, produção. Às vezes eu me confundo aqui. DDD 98981369365. DDD 98981369365 é o WhatsApp, viu, gente? Para você que deseja participar, para você que deseja interagir junto com a gente. Quero também aqui deixar o meu fortíssimo abraço para ela, que está sempre participando com a gente, a Vanusa de Araújo de Oliveira dos Brejinhos, município da Bahia. Tá ligada com a gente. Minha amiga Geila, né, de Capitão Enéas, meu amigo Geraldão Andino, lá de São João Evangelista.

Evangelista Bebê Grandão Santos, em Cícero Dantas, na Bahia. Zaquiel Costa também junto com a gente. Alô, meu amigo Zaquiel, um abraço para você, obrigado pelo carinho da sua audiência maravilhosa. Margarida de Viçosa, ouvindo a gente pela Tropical FM. Alô, Margarida! Tudo bem com você, minha amiga? Eu espero que sim. Abração também para Aparecida Alves, de Viçosa, Alagoas, curtindo junto com a gente também. São essa legião de ouvintes aqui. Se eu me esqueci, me perdoe, né? A Manu, olha ela aqui, ó. Manu de Nova Matrona. Alô, Manu, como é que você está? Tudo bem por aí? Tudo certinho? Vai lá, vai mandando a tua mensagem aí que a gente tá por aqui, na sua sintonia, levando o melhor do sertanejo raiz.

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0: eu sou deles. João Paulo e Daniel, minha estrela perdida aqui no nosso programa Sertão Saudade, já que eu volto.
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0: É hora de curtir o Show da Tarde. Terça-feira é sinônimo de música boa e de momentos descontraídos, né? 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
13: Estamos de volta aqui com mais uma seleção musical do seu show da tarde. Olha, prepare-se porque essa seleção promete. Você vai cantar, você vai dançar, você vai se divertir ao som dos hits aí do momento, hein?
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1: Em agosto, os dados mostraram que a população ocupada foi de 103 milhões de pessoas no trimestre de junho, julho e agosto.
2: A taxa de desocupação ficou em 5,3% no trimestre encerrado em agosto, uma queda de 0,3% na comparação com o trimestre encerrado em maio. Os dados são da Pesquisa Nacional por Amostra de Domicílios Contínua, a PNAD Contínua, divulgada pelo IBGE. Hoje, o Brasil tem cerca de 5 milhões e 800 mil pessoas desempregadas, uma redução de 4,6% em relação ao trimestre anterior. Já a população ocupada chegou a 103 milhões e 500 mil trabalhadores, o que representa um nível de 58,9% entre as pessoas em idade de trabalhar. O rendimento médio habitual dos trabalhadores ficou em R$ 3.777,00. De acordo com o analista da PNAD Contínua, William Kratochil, os setores da indústria e da construção ajudaram a impulsionar os resultados.
3: Essa redução foi motivada pelo aumento da ocupação na indústria. Teve, depois de um longo período de estagnação ou queda, volta a crescer, acompanhado também do setor da construção, que na construção de edificações aumentou bastante o número de contratações.
2: A pesquisa também mostra que o número de trabalhadores do setor privado com carteira assinada, sem contar os empregados domésticos, chegou a 39 milhões e 500 mil pessoas no trimestre, realizada pelo IBGE. A pesquisa acompanha regularmente o mercado de trabalho e as condições de vida da população no país. Reportagem Luciana Colares de Holanda.
4: A qualidade da carne de aves e o mel produzidos no Brasil foi aprovada pela União Europeia, segundo relatório publicado nesta segunda-feira.
1: De acordo com o parecer, o sistema de produção do país atende a todos os requisitos sanitários.
4: Com a decisão, o Ministério da Agricultura e Pecuária afirmou que não há mais impedimento técnico para que o Brasil volte a exportar carne de aves e mel para o bloco europeu.
1: A decisão é resultado de uma auditoria realizada por autoridades sanitárias que visitaram estabelecimentos brasileiros entre os dias 24 de agosto e 4 de setembro.
4: O governo federal solicitou que o relatório seja incluído na pauta da comissão responsável pela decisão final, agendada para 20 e 21 de outubro, e aguarda as etapas administrativas para a inclusão do país na lista de fornecedores do bloco.
1: E atenção, gestores de microempresas e empresas de pequeno porte.
4: Está valendo o novo prazo para quem quer aderir ao Simples Nacional em 2027.
1: A empresa que optar pelo Simples poderá fazer a solicitação até dia 15 de outubro de 2026.
5: O Comitê Gestor do Simples Nacional ajustou os prazos para as empresas que querem entrar ou retornar ao regime em 2027. A solicitação deve ser feita até 15 de outubro de 2026, com efeitos a partir de 1º de janeiro de 2027. Se houver débitos ou outras pendências que impeçam a opção, a regularização poderá ser feita até 30 de outubro. Já as empresas que permanecerem no Simples Nacional e quiserem recolher o IBS e a CBS pelo regime regular, vão ter outro prazo. A escolha poderá ser feita até 30 de outubro de 2026, também com validade a partir de 1º de janeiro de 2027. Essa alternativa está relacionada à reforma tributária e permite que esses tributos sejam apurados fora do documento de arrecadação do Simples Nacional. Os dois procedimentos podem ser cancelados entre 3 de novembro e 20 de dezembro de 2026. Por isso, é importante não confundir as escolhas. Uma define o enquadramento da empresa no Simples Nacional em 2027, a outra trata especificamente da forma de recolhimento do IBS e da CBS. Claudimário Carvalho, para a Voz do Brasil.
4: próximo domingo, milhões de brasileiros vão às urnas escolher seus candidatos.
1: E esse exercício de cidadania, aposentados, pensionistas e beneficiários do INSS podem aproveitar o momento. Ele vai servir também como prova de vida.
4: A presidente do Instituto, Ana Cristina Silveira, nos concedeu entrevista e explica o porquê a prova de vida é necessária, como ela é feita normalmente e como a troca de informações com a Justiça Eleitoral vai ajudar nessa tarefa. Acompanhe.
1: Olá, presidente. Bem-vinda à Voz do Brasil mais uma vez. Um prazer ter a senhora conosco. Para a gente falar, então, de prova de vida do INSS, né? A gente queria, então, que a senhora começasse explicando por que a prova de vida é necessária e como que ela é feita atualmente.
0: Olá, Mariana. Olá, Luciana. Olá, ouvintes da Voz do Brasil. É um prazer estar aqui com vocês para falar de um tema tão importante que é a prova de vida no INSS. A prova de vida ela é importante, é um procedimento feito anualmente pelo INSS para evitar fraudes, para evitar que o INSS pague benefícios a pessoas que já faleceram. E hoje o INSS faz isso, uma busca dos segurados nas bases de dados governamentais e públicas. Então, não precisa o segurado, via de regra, fazer a prova de vida. Então, o INSS age proativamente, buscando esses dados nas nossas bases governamentais. E essa informação ela é muito importante porque anualmente, neste ano, a gente precisa comprovar a vida de 38 milhões de brasileiros, de segurados do INSS. A gente já conseguiu comprovar 25 milhões e a gente ainda falta comprovar 13 milhões de vida desses segurados. E como é que é feito isso? Com um batimento dos dados das bases governamentais públicas em relação aos segurados.
4: Daqui a poucos dias nós teremos aí o primeiro turno das eleições gerais no Brasil, né? E o INSS vai aproveitar a presença do eleitor na urna como prova de vida, né? Como é que funciona essa interação? É o TSE que fornece essa informação para o INSS?
0: Isso mesmo. É mais uma forma de comprovação da vida desse segurado. Então, o TSE, que tem uma base que é consolidada, que é uma base que é importante, eles conseguem fazer, após a votação, enviar esses dados para o INSS e, com isso, a gente consegue fazer a comprovação da vida e continuar com esse benefício ativo.
1: Agora, é importante aqui a gente destacar, né, que o voto é um exercício de cidadania, mas se a pessoa não for votar por algum motivo, inclusive por não ser obrigada, né, no caso das pessoas com mais de 70 anos, existem outras formas de comprovação de vida, né, presidente? Ou seja, se a pessoa perder a oportunidade no voto, ela não vai ter o benefício ou a aposentadoria dela suspensa por isso?
0: Essa pergunta é muito importante. A finalidade dessa conversa aqui não é criar pânico. Então, se os nossos segurados, os beneficiários, não forem votar, temos diversas outras formas de fazer o batimento desses dados. Através, por exemplo, do Cade Único, de um comparecimento a uma perícia médica. Também, se eles não conseguirem fazer essa comprovação nos primeiros 10 meses após a última prova de vida, o INSS ainda notifica esse segurado para que, no prazo de 60 dias, eles possam comparecer a uma agência bancária onde eles recebem seu benefício ou fazer um acesso no meu INSS através da biometria.
4: Só reforçando, presidente, quem votar, então, não precisa fazer prova de vida por um ano.
0: Isso mesmo. A prova de vida no INSS, ela vale por um ano. E durante esse um ano, o INSS vai buscando os dados na base governamental para evitar que o segurado precise fazer algo para comprovar. A gente só vai solicitar essa comprovação se não conseguir encontrar dados nas bases públicas.
1: Agora, o que acontece quando a pessoa não faz a prova de vida? Ou seja, vocês buscam ali alguma movimentação que comprove que ela esteve viva, né, nesse período de um ano, estava viva. E o que acontece quando não é encontrado isso? O benefício dela é suspenso imediatamente? Ela é convocada a comparecer? Como é que funciona?
0: Primeiro, a prova de vida ela é para benefícios de longa duração. Então, benefício por incapacidade, benefício assistencial, aposentadorias e pensões. Então, se o segurado, durante os 10 meses da última prova de vida, não fizer nenhuma ação, por exemplo, um empréstimo consignado com biometria, ou não fizer um Cade Único, o INSS ainda faz a solicitação. Em 60 dias, ele não comprovando, a gente bloqueia o benefício, suspende temporariamente, mas assim que o segurado faz a prova de vida, esse benefício ele é reativado automaticamente, sendo pago todos os atrasados. Então, não há perda para o segurado, isso é é bom para deixá-los tranquilos.
4: E é sempre bom lembrar nos golpes, né, presidente? Se a pessoa receber algum contato solicitando dados pessoais, identificação facial, biométrica, e achar alguma coisa suspeita, como é que ela pode se informar se se trata mesmo do INSS?
0: A primeira coisa que precisa ser feito é ligar para 135 de segunda a sábado, de 7 às 22 horas, para ter certeza que foi o INSS, ou entrar no aplicativo Meu INSS, onde tem lá um serviço, prova de vida, que ele pode verificar quando foi feita a última prova de vida e se está devendo essa informação. E, nessa pergunta, é importante frisar que o INSS não envia links, que o INSS não pede dados. Então, o segurado que recebeu uma mensagem do WhatsApp, um SMS, um e-mail com links, é bom não clicar e entrar diretamente em contato com o INSS.
1: Sempre é bom a gente reforçar aqui. Central 135, você diz que aí do seu telefone 135, o aplicativo Meu INSS, que também é possível baixar em qualquer plataforma, né, presidente?
0: Isso mesmo, e que tem um serviço específico lá, muito claro, onde o segurado pode ter certeza se a informação do pedido da prova de vida é verdade ou não.
1: Muito bem, nós conversamos com Ana Cristina Silveira, presidente do INSS. Muito obrigada, presidente, pela sua entrevista à Voz do Brasil.
0: Obrigada, e é importante dizer que não criem pânico. Se for possível, votem para fazer sua prova de vida, mas há outros meios também de fazer a comprovação.
1: A conta de luz virá sem cobrança extra em outubro.
4: Isso porque a bandeira tarifária será verde no próximo mês.
6: A conta de luz terá bandeira verde em outubro. Com isso, os consumidores não terão cobrança adicional da bandeira tarifária no próximo mês. A mudança da bandeira amarela para a verde foi confirmada pela Agência Nacional de Energia Elétrica, a ANEEL. Segundo a agência, o aumento das chuvas nas regiões sul e sudeste ajudou a estabilizar o nível dos reservatórios das hidrelétricas. Com condições mais favoráveis para a geração de energia, será possível reduzir o uso de fontes mais caras, como as usinas termoelétricas. O sistema de bandeiras tarifárias indica, mês a mês, as condições e os custos da geração de energia no país. Na bandeira verde, não há acréscimo na conta de luz. Entenda como funcionam as bandeiras em gov.br/ANEEL. Thaisa Vitória para a Voz do Brasil.
1: Cerca de 2.500 indígenas Yanomami em Roraima recebem até amanhã médicos especialistas do Ministério da Saúde sem precisarem buscar atendimento nos centros urbanos.
4: A expedição do SUS no Polo Base Surucucu realiza procedimentos entre exames e consultas nas áreas de pediatria, clínica médica e saúde da mulher.
1: Os atendimentos priorizam crianças com desnutrição e problemas respiratórios, além de gestantes, idosos com doenças crônicas e casos graves de malária nas mais de 30 comunidades da região.
4: Os serviços são oferecidos no Centro de Referência em Saúde Indígena Chapori Yanomami e nas áreas de difícil acesso.
1: A secretária de Saúde Indígena do Ministério da Saúde, Lucinha Tremembé, destaca a importância da nova expedição.
7: A ida dos especialistas para dentro do território é de suma importância para que mitigamos e chegamos aí a uma redução considerável de tempo de espera e, com isso, a redução de óbitos por causas evitáveis.
1: Dicas do Enem.
8: Oi, meu nome é Larissa Ferreira e a minha pergunta é: quantas redações eu devo treinar por mês?
1: Sobre redação, quem vai responder é o professor José Aguilera.
9: Você fazendo uma redação por semana, a cada 15 dias, em que você dialogue com um professor, com uma professora, que você reescreva a partir dos erros, limites, desvios que forem encontrados, está de bom tamanho. Escrever semanalmente é bom. Eu recomendaria, inclusive, para que, se você tem aí alguma limitação, um desafio para a escrita, se permita escrever, pelo menos diariamente, um parágrafo num caderninho seu, como foi o seu dia. Escreva um parágrafo somente dizendo: hoje o meu dia foi assim. Neste dia, observei tais coisas. O meu destaque para esse dia, escreva um parágrafo pelo menos por dia para que você exercite a disciplina do parar, pensar escrever.
10: É isso aí. Se prepare e acompanhe as nossas dicas toda terça-feira aqui na Voz do Brasil e também na radiogov.ebc.com.br.
4: Instituições interessadas em apresentar projetos pela Lei de Incentivo ao Esporte vão ter até o dia 18 de outubro para apresentarem as propostas.
1: Os detalhes vamos ouvir agora na reportagem de Cleide Lopes.
11: A Lei de Incentivo ao Esporte permite que pessoas físicas e empresas destinem parte do imposto de renda devido para financiar projetos esportivos e paradesportivos. São projetos como o do Instituto Reação, no Rio de Janeiro, fundado há mais de duas décadas pelo judoca e medalhista olímpico Flávio Canto.
12: Resolvi dar aula de judô sem saber ainda do alcance, da força, e fui percebendo rapidamente que era muito poderoso. O Reação hoje está em 10 polos, está em 5 estados, e a nossa missão é gerar impacto real, né? Todo aluno que está lá tem uma estrutura de transformação robusta, dentro e fora do tatame, né? Em sala de aula e no tatame. E a lei de incentivo, quando aparece, muda muito o patamar do que a gente faz.
11: Os projetos atendem crianças, adolescentes e adultos de todo o país. E aqueles voltados à inclusão social recebem um incentivo maior, como explica o diretor de programas de políticas ao esporte do Ministério do Esporte, Frederico Costa da Silva.
13: Nós temos na própria lei uma possibilidade que aumenta a restituição do imposto de renda, que chega a 2% para a pessoa jurídica, pode chegar a 4% se for em área de vulnerabilidade social. Então isso é uma maneira de incentivar, como a própria lei diz, as entidades a aportarem naquilo.
11: No ano passado foram apresentados mais de 5.600 projetos e está aberto até o dia 18 de outubro o prazo para que organizações sem fins lucrativos e pessoas físicas e jurídicas de natureza esportiva escrevam propostas para garantir recursos da Lei de Incentivo ao Esporte em 2027. As entidades proponentes deverão se cadastrar previamente no Sistema de Leis de Incentivo, plataforma digital do Ministério do Esporte. Reportagem Cleide Lopes.
4: No momento da inscrição, é preciso observar os requisitos e as orientações disponíveis no sistema e apresentar corretamente a documentação exigida.
1: Para mais informações, acesse gov.br/esporte e clique na aba Ações e Programas.
4: Quem vai fazer a reaplicação do Exame Nacional para a Certificação de Competências de Jovens e Adultos, o Enseja, de 2026, já pode consultar o local da prova.
1: O Enseja é gratuito e voltado a jovens e adultos que não concluíram o ensino fundamental ou médio na idade adequada.
4: Para quem busca a certificação do ensino fundamental, o exame será no dia 6 de outubro. Já para o ensino médio, a reaplicação acontece no dia 7.
1: Os locais estão disponíveis no cartão de confirmação de inscrição no sistema Enseja.
4: A partir de amanhã, as vigilâncias sanitárias de todo o país vão ter novas funcionalidades no Sistema Nacional de Controle de Receituários.
1: Entre as mudanças está a atribuição de numerações destinadas às notificações de receita eletrônica.
4: Outra novidade será a possibilidade de atribuir no Sistema Nacional de Controle de Receituários numerações destinadas à emissão de notificações de receitas eletrônicas.
1: Mas os usuários devem estar vinculados à instituição no cadastro da Anvisa.
4: Mais informações você encontra em gov.br/anvisa.
1: E essas foram as notícias do governo federal.
4: Uma realização da Secretaria de Comunicação Social da Presidência da República.
1: Em produção da empresa Brasil de Comunicação.
4: Fique agora com as notícias do Poder Judiciário e do Congresso Nacional. Boa noite.
1: Boa noite, até amanhã.

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1: Você vai ouvir agora notícias do Poder Judiciário.
2: Conselho Nacional de Justiça apresenta medidas para ampliar a segurança e a transparência dos precatórios.
3: Grupo de trabalho sobre modernização do sistema de justiça avança para análise de propostas.
2: Justiça do Trabalho condena a empresa de agrotóxicos por assédio eleitoral.
3: Boa noite, eu sou Marcela Luiz.
2: E eu sou Walter Lima.
3: Ao completar um ano como presidente do Supremo Tribunal Federal e do Conselho Nacional de Justiça nesta terça-feira, o ministro Edson Fachin apresentou diversas providências que têm sido adotadas para a construção da política nacional para o tratamento adequado dos precatórios.
2: As medidas foram apresentadas durante a sessão do CNJ. A Micela Alves.
4: O objetivo de todas as medidas anunciadas é dar mais segurança, transparência e rastreabilidade aos créditos judiciais. Entre os feitos, Fachin destacou o lançamento da calculadora do cidadão de precatórios.
5: E uma calculadora de precatórios, que permitirá a qualquer pessoa conhecer o valor atualizado de seu crédito. Em novembro, será a vez do Painel Nacional de Dados, reunindo pela primeira vez informações sobre os precatórios de todo o Brasil.
4: O trabalho inclui diálogo com o Banco Central do Brasil, a Comissão de Valores Mobiliários e a Advocacia Geral da União.
3: O Grupo de Trabalho sobre Modernização do Sistema de Justiça realizou reunião no Supremo Tribunal Federal para consolidação das propostas recebidas.
2: O presidente do Supremo, ministro Edson Fachin, criou a comissão para formular propostas estruturais de curto, médio e longo prazo. Marcelo Della Libera.
6: O processo de participação social recebeu contribuições de 87 instituições, com centenas de propostas, como destaca o presidente do grupo de trabalho, Fernando Facuri Scaffi.
7: São centenas de propostas, porque vários grupos desdobraram aquilo em todos os itens aqui colocados, todos.
6: Entre as propostas apresentadas está o tema da inteligência artificial, como destaca o relator do grupo de trabalho, Neide Barros Belo Filho.
8: A outra gama de propostas foi a que gerou talvez mais discussão da última vez, talvez seja mais novidadeira delas, giram em torno de inteligência artificial e as plataformas eletrônicas também.
6: Os 6 subgrupos terão até 13 de outubro para organizar os trabalhos, discutir e votar as propostas sob sua responsabilidade.
3: Uma empresa de agrotóxicos foi condenada ao pagamento de indenização de R$100 mil por danos morais coletivos.
2: A condenação é referente a práticas configuradas como assédio eleitoral durante as eleições presidenciais de 2022. A decisão é da Justiça do Trabalho em Minas Gerais. Breno Perrucci.
9: De acordo com a ação ajuizada pelo Ministério Público do Trabalho, a empresa coagiu empregados a votarem em um candidato específico, sob ameaça de perda de emprego e com promessas de vantagens, como o 14º salário. Além da indenização, a decisão obriga a empresa a evitar qualquer prática irregular, sob pena de multa.
3: O STJ marcou datas para julgamento em sessões virtuais dos primeiros casos que serão submetidos ao chamado filtro da relevância da questão federal.
2: Os julgamentos deverão ocorrer de 30 de setembro, a partir das 11h30 da manhã, até 7 de outubro. Fátima Uchoa.
10: O ministro Sérgio Cucchina, presidente da Comissão Gestora de Precedentes, Jurisprudência e Ações Coletivas, incluiu as demandas na pauta das 3 sessões especializadas do STJ. As partes e os procuradores poderão acompanhar as votações em tempo real. Em regra, a relevância da questão federal será analisada em sessão virtual e, se ela for reconhecida, os pedidos principais dos casos serão julgados depois em sessão presencial. Vale destacar que, embora todo o processo seja importante e mereça a atenção da Justiça, o papel do STJ é definir entendimentos que ultrapassem os interesses individuais das partes, como prevê o filtro da relevância.
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3: Uma boa noite.
2: E até amanhã.
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12: Eu sou Humberto Pinheiro e estes são os destaques de hoje do Jornal do Senado, que começa agora. Proposta cria o LGBTI-cídio e prevê pena de até 40 anos de prisão. Acesso de idosos a tecnologias para melhorar saúde mental aguarda votação na CDH. Consultor legislativo analisa causas de abstenção maior na votação para senador. Boa noite. Uma proposta recém-apresentada no Senado tipifica homicídios motivados por discriminação contra pessoas LGBTQIAPN+. O texto torna LGBTI-cídio crime hediondo e agrava penas para outras formas de violência. Repórter Pedro Pincer.
13: Um novo projeto no Senado cria o crime autônomo de LGBTI-cídio. A proposta define o delito como homicídio motivado por discriminação relacionada à orientação sexual, à identidade ou expressão de gênero, ou às características sexuais da vítima, reais ou presumidas, e prevê pena de reclusão de 20 a 40 anos. O projeto também propõe incluir o LGBTI-cídio no rol de crimes hediondos e alterar o Código Penal, a Lei das Contravenções Penais e a Lei Antirracismo. O senador Paulo Paim, do PT do Rio Grande do Sul, destacou os dados da violência contra essa população no Brasil.
14: Essa escalada de violência, agressão, morte, assassinatos, representa uma violação sistemática dos direitos fundamentais. A vida tem que estar sempre em primeiro lugar. A vida, a dignidade, a liberdade, a segurança. Garantir que o Estado deve assegurar a todos. E a evidência é que não estamos diante de ocorrências isoladas.
13: Dados do 20º Anuário Brasileiro de Segurança Pública referentes a 2025 registram 3.481 ocorrências de racismo por homofobia ou transfobia, alta de 35,6% em relação ao ano anterior.
12: A Comissão de Direitos Humanos pode votar projeto que garante o acesso a tecnologias para preservar a saúde mental e intelectual da pessoa idosa. Repórter Patrícia Oliveira.
15: A proposta leva em conta o acelerado envelhecimento da população e o aumento da doença de Alzheimer e de transtornos como a depressão. Além de auxiliar a saúde mental, o projeto também prevê a capacitação no uso dessas tecnologias para a estimulação intelectual por meio de aplicativos e ferramentas digitais que exercitam funções mentais. Com a inclusão digital, os idosos vão poder ainda ampliar o acesso aos serviços de saúde por teleatendimento e monitoramento remoto, além de reduzir o isolamento social, como destacou a senadora doutora Eudócia do PSDB de Alagoas.
16: Ao estimular autonomia, participação social e aprendizado contínuo, elementos essenciais para o envelhecimento ativo e saudável.
15: De acordo com o IBGE, o Brasil tem cerca de 9 milhões e 700 mil pessoas com 70 anos ou mais.
12: A Comissão de Assuntos Econômicos pode votar uma proposta que destina a renda de um concurso de loteria por ano ao Fundo Nacional para Calamidades Públicas. O texto também determina que os recursos reforcem a preparação de estados e municípios para enfrentar desastres naturais e eventos climáticos extremos. Repórter Marcela Cunha.
17: O projeto do senador Fernando Dueire, do PSD de Pernambuco, prevê que a renda líquida de um concurso anual de loterias seja destinada ao Fundo Nacional para Calamidades Públicas, Proteção e Defesa Civil, o FUNCAP. O valor corresponde ao que restar da arrecadação depois do pagamento dos prêmios, do imposto de renda sobre as premiações e dos custos de manutenção da loteria. Dueire afirma que o reforço no fundo pode ajudar estados e municípios a se prepararem para eventos extremos.
18: Os recursos permitirão que estados e municípios se preparem melhor para os desastres naturais, investindo em infraestrutura resiliente e em sistemas de alerta.
17: Na Comissão de Assuntos Econômicos, o relator, senador Hamilton Mourão, do Republicanos do Rio Grande do Sul, recomenda a aprovação do projeto com as mudanças feitas pela Comissão de Infraestrutura, entre elas, a que que garante que a nova destinação não reduza os valores dos fundos que já recebem recursos dessas loterias.
12: Está na Comissão de Educação uma proposta que inclui nos projetos pedagógicos das escolas o atendimento adaptado para alunos com deficiência ou com necessidades específicas. De acordo com o texto, as escolas também deverão prever a institucionalização do atendimento educacional especializado, que é o conjunto de estratégias para eliminar barreiras que dificultam a aprendizagem. O objetivo da iniciativa é permitir que o ensino seja adaptado às características e necessidades dos estudantes, favorecendo a participação e o aprendizado em igualdade de condições. A medida já recebeu aval da Comissão de Direitos Humanos, onde teve parecer favorável do senador Flávio Arnes, do PSB do Paraná. Na ocasião, o relatório foi lido pela senadora Damaris Alves, do Republicanos do Distrito Federal. Ela destacou que os projetos pedagógicos das instituições de ensino devem incluir as flexibilizações necessárias, levando em consideração as particularidades dos estudantes.
19: Que o projeto pedagógico da escola deverá contemplar a flexibilização dos currículos, das metodologias, dos recursos educativos e dos processos avaliativos diferenciados.
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12: A taxa de votos brancos, nulos e abstenções nas eleições para o Senado costuma ser significativamente maior do que na disputa pela Câmara dos Deputados. Nas eleições de 2022, por exemplo, a soma de brancos e nulos para o Senado atingiu 18,7%, quase o dobro da registrada para os deputados federais. As informações com o repórter Douglas Castilho.
22: Enquanto a Câmara é eleita pelo sistema proporcional, com muitos candidatos em disputa e números de registro parecidos, o Senado adota o sistema majoritário, com menos candidatos, números muito diferentes e, por isso, uma digitação errada pode levar ao voto nulo mais facilmente. O consultor legislativo do Senado, João Trindade, ainda chamou a atenção para outro ponto, a falta de compreensão sobre a forma específica de renovação do Senado.
23: A gente tem um problema até de educação política mesmo do cidadão. Muita gente nem entende essa alternância de que numa eleição a gente elege um senador, na eleição seguinte elege dois senadores. Tem muita gente que descobre que tem um segundo voto para o Senado lá na hora.
22: A melhor dica é levar a cola com os números dos candidatos anotados e na ordem em que aparecerão na urna. Deputado federal, deputado estadual ou distrital, senador 1, senador 2, governador e presidente.
12: Hoje, 29 de setembro, é o Dia Mundial do Coração. A data incentiva a prevenção de doenças cardiovasculares. O Senado tem projetos de lei que tentam reduzir o índice dessas doenças. A reportagem é de Márcio Maturana.
24: Uma em cada três pessoas morre de doença cardíaca. Por isso, 29 de setembro é o Dia Mundial do Coração. O Senado analisa projetos de lei que podem contribuir para diminuir essas estatísticas. Na Comissão de Assuntos Sociais, está em discussão uma proposta que cria a Política Nacional de Prevenção e Controle das Doenças Cardiovasculares, no SUS. O texto é relatado pelo senador Dr. Irã, do PP de Roraima, que defende rapidez na aprovação.
25: É do interesse da sociedade, é do interesse do povo brasileiro, principalmente o povo que utiliza o nosso Sistema Único de Saúde, que é o nosso maior patrimônio em termos de saúde no país e o maior do mundo.
24: A comissão analisa também outro projeto que busca a proteção de grupos vulneráveis, como idosos, e pode reduzir o risco de eventos cardiovasculares agudos associados a infecções.
12: Com trabalhos técnicos de Eliseu Caires, o Jornal do Senado fica por aqui. Acompanhe agora as notícias da Câmara dos Deputados. Boa noite e até amanhã.
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0: Câmara inclui abandono afetivo como regra para definir pensão alimentícia.
4: Frente da Saúde Mental lança guia para a regulamentação do ECA digital.
0: Relatório identifica 500 bilhões de reais em prejuízo anual com a pirataria.
4: Boa noite.
0: Para definir pensão alimentícia.
4: Frente da Saúde Mental lança guia para a regulamentação do ECA digital.
0: Relatório identifica 500 bilhões de reais em prejuízo.

0: e sugere propostas legislativas de combate mais efetivo à pirataria, contrabando, descaminho, sonegação fiscal e contrafação, ou seja, imitação ou cópia não autorizada. Segundo o relator, essas práticas provocam prejuízo anual de cerca de 500 bilhões de reais, considerando as perdas dos setores econômicos e a evasão tributária.
1: O que se consolidou no país nos últimos anos é uma economia subterrânea bilionária, altamente sofisticada, intrinsecamente articulada, com engrenagens do crime organizado transnacional, das facções armadas e das milícias territoriais.
0: O deputado identificou um processo de canibalização do mercado formal no Brasil por meio do controle territorial exercido por criminosos sobre a distribuição compulsória de botijões de gás e de serviços clandestinos de telecomunicações, a adulteração e o furto de combustíveis, o contrabando de cigarros e defensivos agrícolas, o desvio de energia elétrica, a invasão de plataformas de comércio eletrônico por produtos copiados e medicamentos falsificados. Para reverter esse quadro, Júlio Lopes defendeu transformação estrutural na capacidade de fiscalização do Estado, com investimento maciço em inteligência artificial, rastreabilidade de produtos, modernização do marco aduaneiro e urgente responsabilização dos intermediários digitais e marketplaces. O relatório é acompanhado de 3 proposições legislativas da Comissão Externa. Uma delas altera a Constituição para criar a Autoridade Nacional de Enfrentamento às Organizações Criminosas. Lopes a chamou de agência antimáfia.
1: Essa ação da ação antimáfia visa identificar exatamente aqueles que estruturam dentro do setor organizado o fornecimento e a sobrevivência de verdadeiras máfias em setores importantes como o do gás no Brasil.
0: Um projeto de lei cria o SINEOC, Sistema Nacional de Enfrentamento às Organizações Criminosas, com foco na articulação de vários órgãos públicos. O deputado garantiu que o sistema proposto não se choca com os já existentes, como o Sistema Único de Segurança Pública e a Estratégia Nacional de Combate à Corrupção e à Lavagem de Dinheiro.
1: O SINEOC não pretende substituir a mecanismos já consolidados. Seu propósito é diverso. É qualificar a articulação estratégica voltada especificamente à asfixia patrimonial, financeira e logística das organizações criminosas, à investigação de sua infiltração em mercados regulados, à cooperação internacional em caso de projeção transnacional.
0: O terceiro projeto da comissão reforça o combate à pirataria no comércio eletrônico e a pena em caso de violação de direitos de propriedade intelectual.
1: Queremos que haja imediato perdimento das mercadorias a fim de dar celeridade a esse procedimento.
0: Júlio Lopes explicou ter optado pelo relatório parcial porque outras sugestões vão depender da configuração do governo eleito em outubro. Após a aprovação do relatório, foi lançado o Movimento Brasil Legal, também com foco no combate à pirataria. A comissão ainda aprovou requerimento para futuro debate sobre os impactos da publicidade de apostas online e de jogos de azar veiculada por plataformas de redes sociais e big techs. Da Rádio Câmara de Brasília, José Carlos Oliveira.
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3: Transportes. Covatti Filho, do PP do Rio Grande do Sul, defende a proposta de emenda à Constituição que limita o valor do IPVA a 1% do preço de mercado do veículo. O texto também muda a base da forma de cálculo do imposto, que passa a considerar o peso de fábrica do automóvel.
4: A PEC, apoiada por Covatti Filho, ainda prevê a possibilidade de os estados concederem descontos no IPVA para veículos menos poluentes. A mudança busca tornar a cobrança mais previsível com base nas características físicas dos automóveis, em vez de considerar apenas o valor de mercado.
3: Projeto de Guilherme Uchoa, do PSD de Pernambuco, exige que veículos oficiais da administração pública passem por regularização antes de serem leiloados. A medida estabelece a checagem obrigatória do Renavam e da base de índice nacional antes da transferência.
4: De acordo com Guilherme Uchoa, os órgãos públicos devem responder por problemas ocultos que impeçam o licenciamento pelo comprador. Para o deputado, a exigência protege o cidadão contra fraudes e impede o leilão de veículos oficiais com irregularidades graves.
5: Agricultura.
3: Luciano Bruno Amaral, do PSD de Alagoas, apoia projeto que incentiva

0: A plantação de hortas urbanas e a compra pública de alimentos produzidos perto dos locais de consumo. Relator na Comissão de Agricultura, ele aponta que a produção pode reduzir os custos de abastecimento.
1: Luciano Amaral afirma que a medida também pode ampliar a oferta de alimentos frescos, gerando renda em regiões que ainda dependem do transporte por longas distâncias. O parecer do congressista sugere a retirada do prazo de 180 dias para a regulamentação da futura lei.
0: Ricardo Salles, do Novo de São Paulo, defende projeto que proíbe os conselhos profissionais de cobrarem anuidades de empresas cuja atividade principal não seja privativa de profissão regulamentada. Segundo o deputado, a medida beneficia agroindústrias, produtores rurais e construtoras que contratam técnicos habilitados.
1: A proposta também anula autuações, multas e processos administrativos em andamento que estejam em desacordo com as novas regras. Ricardo Salles argumenta que a cobrança atual gera custos duplicados e indevidos para o setor produtivo.
2: Educação.
0: Emanuel Pinheiro Neto, do PSD de Mato Grosso, apresentou projeto que inclui estudantes com dislexia entre os beneficiários da educação especial. A proposta altera a Lei de Diretrizes e Bases da Educação para assegurar o reconhecimento desses alunos em programas de ensino especializado.
1: Emanuel Pinheiro Neto explica que, embora a legislação já preveja acompanhamento, alunos com dislexia ainda não são reconhecidos como público da educação especial. Ele argumenta que a matéria busca corrigir essa diferença para que as escolas recebam recursos específicos.
2: Cultura.
0: Tetinha, do PL do Maranhão, é autora de projeto que reconhece o festejo de São Raimundo Nonato dos Mulundus, em Vargem Grande, como manifestação da cultura nacional. Realizada todos os anos em agosto, a celebração reúne romeiros em missas, novenas e procissões.
1: Tetinha argumenta que a festa preserva tradições transmitidas entre gerações, fortalecendo a identidade cultural do Maranhão. A deputada ressalta que a celebração também movimenta o turismo religioso e o comércio local.
2: Saúde.
0: A Frente Parlamentar para a Promoção da Saúde Mental lançou um guia para a regulamentação do ECA digital. A repórter Silvia Munhato traz mais detalhes sobre a iniciativa.
3: O Instituto de Estudos para Políticas de Saúde, o IEPS, o juntou Iniciativa Brasileira de Saúde Mental de Crianças e Adolescentes e a Frente Parlamentar Mista para a Promoção da Saúde Mental lançaram o guia A Gente Usa, A Gente Decide. O guia pretende apoiar a implementação do ECA digital a partir da experiência do usuário jovem. Foram ouvidos jovens de várias regiões do país que construíram 14 recomendações para a regulamentação da lei, como explicou o presidente da Frente Parlamentar, deputado Pedro Campos, do PSB de Pernambuco.
4: Por isso, o guia A Gente Usa, A Gente Decide é fundamental para que nós possamos falar com os tomadores de decisão, com aqueles que estão escrevendo os decretos, implementando a legislação na prática e colocar a perspectiva das juventudes nesse processo. E que a gente possa sempre garantir que o espaço digital seja um espaço de garantia de saúde mental, de promoção da saúde mental dos jovens e não um espaço de adoecimento dessas populações.
3: Entre as recomendações do guia estão a segurança por idade e supervisão parental, o controle efetivo de tempo de uso, o uso de algoritmos orientados ao bem-estar e a proteção contra padrões irreais de aparência. O guia A Gente Usa, A Gente Decide pode ser encontrado na página ieps.org.br. Da Rádio Câmara de Brasília, Silvia Minhato.
1: Carlos Sampaio, do PSD de São Paulo, quer instituir o marco legal da reprodução humana assistida. O projeto regulamenta procedimentos como a fertilização in vitro e a cessão temporária do útero, fixando a idade limite de 50 anos para gestantes e proibindo a comercialização de embriões.
0: Carlos Sampaio acredita que a falta de uma legislação específica sobre a medicina reprodutiva gera insegurança jurídica e sobrecarrega os tribunais. Ele acrescenta ainda que o texto autoriza a reprodução pós-morte mediante autorização expressa do falecido.
1: Alice Portugal, do PCdoB da Bahia, é autora de projeto que criminaliza a divulgação de notícias falsas sobre vacinas. Segundo a deputada, a medida busca combater a desinformação e proteger a população de doenças preveníveis por imunização.
5: Com tanta fake news sobre vacina, era necessário fazer um alerta à sociedade brasileira que não vacinar pode trazer de volta males que haviam sido exterminados do Brasil. Agora, por exemplo, estamos tendo vários casos de sarampo em São Paulo. E o sarampo havia sumido do nosso mapa de infecções, das chamadas doenças tropicais. Também poliomielite. Então não é possível você achar que vai ter novamente uma geração de pessoas sequeladas com deficiência por conta de um vírus terrível que pode matar e que com uma simples gota sublingual você consegue impedir que o ser humano desenvolva deficiências físicas.
0: O texto de Alice Portugal prevê detenção de 1 mês a 1 ano e multa para quem divulgar notícias falsas sobre vacinas previstas nos programas públicos de imunização. A proposta está em análise na Comissão de Constituição e Justiça da Câmara.
2: Segurança Pública.
1: Célio Studart, do PSD do Ceará, apresentou o projeto que proíbe a publicidade e a promoção de plataformas de conteúdo sexual e de acompanhantes em locais públicos. A restrição abrange vias públicas, transporte coletivo, praças, parques e eventos culturais e esportivos.
0: A proposta também proíbe que clubes, ligas e entidades esportivas tenham contratos de patrocínio com esse tipo de site. Na avaliação do deputado, a medida protege crianças e adolescentes da exposição precoce a conteúdos adultos em ambiente público.
1: Simone Marqueto, do PP de São Paulo, apresentou o projeto que obriga emissoras de televisão a divulgar gratuitamente informações sobre pessoas desaparecidas. Pela proposta, familiares ou representantes legais poderão solicitar a veiculação, que deverá começar em até 48 horas após a entrega do boletim de ocorrência.
0: Simone Marqueto considera que a televisão pode ampliar o alcance das buscas. O projeto também prevê a divulgação da foto do local do desaparecimento e de canais oficiais para contato em horários de ampla audiência.
1: Projeto de Antônia Lúcia, do MDB do Acre, autoriza o uso de mecanismos de choque elétrico não letal em tornozeleiras eletrônicas usadas por agressores enquadrados na Lei Maria da Penha. A deputada explica que o dispositivo seria acionado caso o agressor descumprisse a medida protetiva.
0: Pela proposta, o choque seria aplicado de forma gradual, podendo chegar à incapacitação física temporária em caso de insistência. Para Antônia Lúcia, a medida reduz a vulnerabilidade da vítima e pode evitar feminicídios.
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2: Justiça.
1: A Câmara aprovou uma proposta que coloca o abandono afetivo como regra para definir pensão alimentícia. A repórter Kate Nayane tem os detalhes.
8: A Câmara dos Deputados aprovou o projeto de lei que estabelece o abandono afetivo entre os critérios para definir o valor da pensão alimentícia de filhos com até 18 anos. A proposta altera o Código Civil para definir que o valor da pensão deve considerar a sobrecarga física e mental de quem tem a guarda da criança ou adolescente, caso seja comprovado o abandono afetivo por parte do pai ou da mãe. A relatora do projeto, deputada Laura Carneiro, do PSD do Rio de Janeiro, explica os diversos danos causados pelo abandono. No adulto responsável pela guarda do menor, pode gerar sobrecarga física e mental, capaz de afetar, inclusive, a capacidade de prover as necessidades da criança ou do adolescente. Já nos filhos, o abandono afetivo pode causar problemas de autoestima, ansiedade, depressão e dificuldades para estabelecer relacionamentos saudáveis. O texto aprovado mantém os critérios já existentes entre a necessidade de quem recebe e a possibilidade de quem paga. Ou seja, tanto as necessidades do filho quanto as possibilidades financeiras do genitor que paga a pensão devem ser consideradas. A proposta que estabelece o abandono afetivo entre os critérios para definir o valor da pensão alimentícia segue para análise no Senado. Da Rádio Câmara de Brasília, Kate Nayane.
0: Lúcio Moschini, do PL de Rondônia, propõe a reunião obrigatória de processos que discutam usucapião, posse ou propriedade referentes a um mesmo imóvel. A proposta determina que esses feitos sejam julgados conjuntamente, exceto para ações que já tenham sentença.
1: Lúcio Moschini frisa que a medida evita decisões judiciais conflitantes e garante segurança jurídica em disputas imobiliárias. Nos casos em que a junção não for possível por questões de competência, o texto estabelece que as ações correlatas fiquem suspensas até o julgamento da questão principal.
0: Luciano Amaral, do PSD de Alagoas, pede esclarecimentos ao Ministério da Justiça sobre interlocuções entre a empresa de investimento esportivo SME e membros do Conselho Administrativo de Defesa Econômica. Ele quer investigar se houve tentativa de reverter uma punição antitruste.
1: Luciano Amaral afirma que o presidente da empresa enviou e-mails a clubes de futebol sugerindo proximidade com o CAD. O parlamentar ressalta que a apuração é indispensável para preservar a transparência e resguardar a imagem de imparcialidade do órgão regulador.
0: Daniel Agrobon, do PSD de Goiás, é autor de projeto que permite aos cidadãos bloquear preventivamente seu CPF contra a contratação de empréstimos ou abertura de contas. A proposta garante ao consumidor o direito de ativar e desativar o bloqueio, seja por modalidade, limite de valor ou período determinado.
1: Daniel Agrobon argumenta que a medida dá mais autonomia ao cidadão para se proteger das fraudes digitais. Ele acrescenta que caso os bancos descumpram a restrição imposta pelo titular do CPF e efetuem uma operação indevida, devem devolver em dobro o valor do prejuízo causado.
2: Política.
0: Eli Borges, do Republicanos, do Tocantins, elogia a atuação da Frente Parlamentar Evangélica na Câmara. O deputado comenta que o grupo atuou em pautas relacionadas à liberdade religiosa, à educação e à defesa da família.
7: Nós retiramos em todos os momentos a doutrinação ideológica nas escolas. Nós conseguimos garantir, nos termos da lei, ampliar esta segurança para que a liberdade religiosa não fosse confrontada por alguma decisão judicial. Nós conseguimos evoluir nas questões orçamentárias do governo, que vinham com recursos, por exemplo, para uma criança mudar de sexo aos 8 anos de idade, e garantido isso pelo recurso do SUS.
1: Eli Borges cita ainda a ampliação da imunidade tributária para igrejas e a atuação da frente contra propostas relacionadas ao aborto e a mudanças nas regras sobre a autoridade dos pais na educação dos filhos. Ele acredita que essas ações fortaleceram os valores defendidos pela bancada evangélica.
0: Termina agora o jornal Câmara dos Deputados, produzido pela Rádio Câmara, com trabalhos técnicos de Wellington Teles e apresentação de Luciana Vieira e Val Monteiro. Boa noite.
1: A Voz do Brasil volta amanhã. Uma boa noite para você.
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2: Oi Brasil, oi mundo, né? Se assim bem dizer, oi mundo, quando a gente liga esse microfone aqui, é o momento que é a hora da gente conversar, da hora da gente trazer música boa, da gente recordar no fundo do baú. Por quê? Porque o nosso programa Sertão Saudade já está chegando nessa rádio maravilhosa. Ô, coisa boa, ô, coisa maravilhosa, né? Wilson Meirelles chegando, trazendo música boa, trazendo recordações do fundo do baú, mas que eu sei que você lembra. Eu sei que você, quando ouve essa música, essa daqui eu lembro. Então, vamos começar com música boa. Aumente seu volume, programa Sertão Saudade já está no ar.

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0: Guilherme Santiago, tá se achando? E aí, tá se achando demais?
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13: Já estamos de volta. Esse é o nosso programa Sertão Saudade, na sua sintonia maravilhosa. E aí, como é que vocês estão? Estão tudo certinho por aí? Estão participando, estão interagindo? DDD 98 981 36 89 40. Aliás, DDD 98, calma aí, produção, às vezes eu me confundo aqui. DDD 98 981 36 93 65. DDD 98 981 36 93 65 é o WhatsApp, viu, gente? Para você que deseja participar, para você que deseja interagir junto com a gente. Quero também aqui deixar o meu fortíssimo abraço para ela, que está sempre participando com a gente, a Vanusa de Araújo de Oliveira dos Brejinhos, município da Bahia. Tá ligada com a gente. Minha amiga Geila, né, de Capitão Enéas. Meu amigo Geraldão Andino, lá de São João Evangelista. Meu amigo Grandão Santos, em Cícero Dantas, na Bahia. Zaquiel Costa também junto com a gente. Alô, meu amigo Zaquiel, um abraço para você, obrigado pelo carinho da sua audiência maravilhosa. Margarida de Viçosa, ouvindo a gente pela Tropical FM. Alô, Margarida! Tudo bem com você, meu amigo? Eu espero que sim. Abração também para Aparecida Alves, de Viçosa, Alagoas, curtindo junto com a gente também. São essa legião de ouvintes aqui. Se eu me esqueci, me perdoe, né? A Manu, olha ela aqui, ó. Manu de Nova Matrona. Alô, Manu, como é que você está? Tudo bem por aí? Tudo certinho? Vai lá, vai mandando a tua mensagem aí que a gente tá por aqui, na sua sintonia, levando o melhor do sertanejo raiz.

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0: Eu sou deles, João Paulo e Daniel, minha estrela perdida aqui no nosso programa Sertão Saudade, já que eu volto.
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5: Já estamos de volta, Zezé de Camargo e Luciano, a Ferre Fogo.

Cada pessoa tem um tipo de cabelo diferente. O de Maria é crespo, o de Joana é ressecado. Os cabelos de Paula são lisos e oleosos. E Luísa tem os cabelos maltratados pela pintura. Sabe de uma coisa? Para deixar os cabelos bonitos,